os partidos pequenos e aprimora a estratégia de Collor e Lula 1 por meio das emendas. Em 2002, forma-se a Frente Ampla. É o mesmo grupo que tenta voltar, que nada mais é que a união da massa falida da redemocratização ao redor do único líder popular daquele campo, que é o Lula. E ele coloca: o Lula é membro da ala podre que ascende ao poder após a redemocratização. Agora, essa mesma massa falida se organiza dentro do PSB, que vai adquirindo ares de PMDB enquanto o PT se tucaniza, concretizando o velho sonho de FHC de criar uma terceira via tropical nos moldes do PSOE e do trabalhismo inglês. E o que é que vem a ser essa terceira via? Aquilo que o PT vem fazendo desde 2003. Uma gestão do liberalismo econômico por meio da criação de políticas focalizadas como aquelas definidas pelo Milton Friedman e medidas de tutela do Estado sobre o cidadão, típicas da social-democracia. Eu acho que não é difícil de conseguir traduzir o que ele está falando isso para a linguagem da direita, né? Basicamente, política assistencialismo para manejar o povão, né, sem mexer na estrutura de cima. Basicamente isso. E umas medidas de tutela do Estado, medida de censura, autoritarismo, para manter todo mundo sob o controle. Isso é o PT. É sobre isso que se trata as eleições de 2026. Aí você fala: mas como assim o PT está tucanizando? Não, acho que o PT tucanizando, todo mundo aceita numa boa. Olha quem será o sucessor do Lula. O Haddad. O Haddad. O cara que André Esteves disse que se a eleição fosse Haddad e Tarcísio, o país estaria em boas mãos e ele ia embora. O liberal. O liberal petista. O Haddad. Lembrem sempre que o PT não é um partido homogêneo. O PT foi fundado com nove alas diferentes. Eu acho que hoje em dia deve ter em torno de seis. Cinco a seis. Então tem cinco a seis alas que disputam o comando. Agora, óbvio que a ala majoritária era do Lula, Zé Dirceu, da Gleisi. E agora tem o Cooper Haddad, amiguinho dos banqueiros. É o futuro, é o caminho que o PT quer seguir. Aí o Lula, para fazer suas propostas econômicas, ele não quer falar com Quaquá, ele não quer falar com Genuíno, ele não quer falar com a lá marxista, trotskista, leninista e stalinista do partido. Não! Ele quer ajuda de Alckmin e do Haddad em propostas econômicas. Por quê? Porque os dois aliados são respeitados no mercado financeiro. A ideia inclui a sinalização de ajuste nas contas públicas, uma indicação de diminuição dos gastos das empresas estatais e uma proposta de arcabouço fiscal mais restritivo. Qual foi o grupo que não se animou com a vice do Flávio? Com o vice do Flávio, Alfredo Gaspar? Mercado financeiro que se empolga com a Haddad e com a Alckmin. Chegaremos até onde eu quero. Teria ainda muito mais coisa, mas são quatro coisas, quatro coisinhas. Isso daqui, mais três. Essa semana o Arthur trouxe uma discussão. Ele até falou um pouco isso ontem, no Puxando Fio, mas ele tinha escrito isso aí dia 2. Que ele fala assim, ó: eu quero ver se a turma do Novo e seus aviãozinhos patrocinados pelo mercado, incluindo sofomaníacos e ultra crepidários Pampers e seus asseclas, terem coragem de chamar o Vence de comunista. Porque o Vence escreveu um livro recentemente e diz o Vence em seu último livro: com o declínio do cristianismo, que nos deixou sem uma linguagem moral compartilhada, a economia preencheu esse vácuo. Fingimos que existem respostas científicas para questões de valores. Considerando as principais questões da campanha de 2024 e um foco significativo do nosso tempo na Casa Branca, a nossa política comercial, a política dos Estados Unidos, né, o país livre, a grande potência econômica do mundo, a nossa política comercial, ela deve ser orientada para a proteção das indústrias e dos empregos nacionais, ou para garantir fornecimento de curto prazo de bens de consumo baratos? O produto mais barato de todos na gôndola, a todo custo, mesmo que seja comprado da China, no curto prazo e lá na frente causar um baita de um problema, desemprego em massa, empobrecimento. A gente foca nisso ou foca em proteger as indústrias e empregos? E aí? Comunista? Vai chamar de duguinista o cara? Qual é o assunto do momento? Foi mal, cidadão? Foi mal, Lucas. Eu vou voltar. Só foram quatro coisas. O assunto do momento é o quê? Inteligência artificial. Não é do momento.
É uma nova era.

0: eu acho que agora realmente dá para falar que começou a quarta revolução industrial. Essa é a quarta, inteligência artificial. Departamento de Comércio. América, Estados Unidos, está construindo semicondutores novamente. Voltamos a construir semicondutores. Tem como, assim, o poder de processamento está ligado à quantidade de semicondutores. Novas fábricas de semicondutores estão surgindo por todo o país, à medida que a agenda de manufatura do Trump traz indústrias críticas de volta aos Estados Unidos. E quem é o topetudo de óculos que ele está conversando? Eu nunca sei pronunciar o nome dele. É o Jensen Huang. É um negócio assim. É o chefão da NVIDIA. E o cara quem é o Lutnick, que é o secretário de comércio. Há 18 meses, há um ano e meio atrás, os Estados Unidos, virtualmente nenhuma participação na fabricação global de chips, semicondutores. Nada. Ele não produzia nada. Um ano e meio atrás, não produzia nada. Agora, apenas o Arizona tem mais de 500 bilhões em pedidos. Quanto isso daí não vai continuar nos Estados Unidos? Porque o dinheiro, assim, tá ganhando, vai continuar lá, né? O dinheiro vai continuar lá. Vai movimentar a economia deles. E vai gerar empregos para eles. Estamos agora construindo fábricas de semicondutores por todos os Estados Unidos. A manufatura americana está voltando. Vamos falar do Brasil. Vamos falar do Brasil. Companheiro Lucas. Chora, meu amigo. Vamos deixar um brasileiro falar de Estados Unidos estão construindo fábricas massivamente. Só o Arizona, 500 bilhões de dólares. Dólar, bilhão. Multiplica aí por 5, 2 bilhões de reais. Um lugar. Vamos ver o Brasil.
1: A nossa empresa aqui de Unaí, Minas Gerais, é a única empresa da região que produz hardware e software. A gente faz tudo, desde a placa até o sistema. É tudo montado pela gente. Sabe qual que é o auxílio do governo da gente para fazer isso aqui? Cobrar o dobro. Eu pago mais imposto do que no hardware. Quando eu vou importar isso aqui, é mais caro o imposto do que a própria placa. Essa é a ajuda que o governo te dá. Então não espera nada do governo, não espera ajuda, não espera nada. Espera só ser fudido. E no geral é aquela mesma ideia, né? Passou de hora que ficou fogo em Brasília.
0: Sabe qual é, tipo, qual o setor que o Lucas trabalha, que ele desenvolve hardware e software? O agronegócio. Tu entende porque o Brasil não dá certo? Tu entende que uma política protecionista deveria estar protegendo o Lucas, não colocando imposto em cima do trabalho dele? Porque ele fala o seguinte, que muitas vezes a galera, ele manda vir a placa e depois ele explica lá vários processos, depois monta no Brasil, ele fala, cara, ainda que a gente monte, não consegue fazer a mesma qualidade, porque não tem as mesmas máquinas, então tem que montar aqui. Mas o Brasil não tem esse mesmo...
2: 9 minutos.
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0: Se tivesse no Brasil uma fábrica disso, seria às vezes muito mais vantajoso, ao invés do governo cobrar 60% de imposto para importar da China, cara, subsidia a fábrica brasileira, dá incentivo para ele comprar da fábrica brasileira e gerar uma demanda interna. Aumentar a demanda. Até a fábrica começar a crescer. Aí depois sim você pode colocar imposto, porque, cara, tem empresas nacionais produzindo isso. Vocês estão vendo o potencial financeiro? Mais de 500 bilhões em pedidos de chips. Aqui é uma tecnologia anos luz do que o Lucas precisa, o que ele está lidando. Mas só para mostrar para vocês a disparidade e os problemas que nós estamos vivendo. Tu acha que com Lula isso aqui vai mudar? Não mudou nas últimas 4 décadas com PT, com PSDB, com PSB, com MDB, com Kassab, com todos esses demônios que estão em Brasília. Tu acha que vai mudar com mais 4 anos de Lula? Tu acha que dá para brincar de voto nulo? Tu acha que essa brincadeirinha de Zema, cagado, Chico Linguiça, tu acha que isso é saudável? Tu acha que eles têm um direito democrático de estarem fazendo o que eles estão fazendo com o futuro de uma nação inteira? Então assim, o Brasil não dá errado à toa. Não dá errado à toa. Mas não, é um esforço pra dar errado. É uma necessidade de dar errado. Não é difícil de rever. As discussões no Brasil não existem. Quando existem, são discussões medíocres. Vide a questão da taxa de importação, da taxa das blusinhas. Você colocar imposto em produtos que você não produz, isso não faz o menor sentido. Você só encarece. O Lucas acaba pagando mais caro. E na hora do Lucas fornecer serviço para o agronegócio, com a colheitadeira que o Chico Linguiça nem sabe o que é, sai mais caro. Aí todo mundo paga mais. Então ele paga mais, o agro paga mais, para produzir paga mais, e a sua comida é mais cara. Por conta da taxa das blusinhas, e você nem imaginava. Porque o nome é taxa das blusinhas, não, mas não é das blusinhas. É sobre uma gama infinita de produtos que muitos deles o Brasil não produz. Ai, eu gosto muito de falar desses assuntos, mas ainda tinha um monte de coisa pra gente falar que não vai dar tempo de falar hoje. Porque tu separa, já tá com 1h10 aqui já. E não dá pra falar também por um bom motivo, né? Não sei se é um bom motivo. Eu ia falar que é um bom motivo. Tá do Lulinha e do Marcola. Isso não é um bom motivo, né? Na verdade, são questões mais urgentes. É, pelo amor de Deus, achar bom Marcola e Lulinha e Roberta Luxinga ia estar de brincadeira, né? Aí eu virei petista. Mas tá aí. Enfim. Então, hora que eu olho pro Brasil, não é uma raiva, sabe? Uma tristeza de ver quem tá tentando fazer uma coisa, trabalhar, e só toma na cabeça. Só toma na cabeça. E é esse ego, sabe? Essa mediocridade desse político mediano do Brasil, que tira vantagem, trabalha pra imbecilizar as pessoas, farinha pouca, meu pirão primeiro. E a gente fica aqui, o povão rodando, no mesmo loop. Vou mandar esses vídeos que eu dei play lá no canal do Telegram. Se gosta do meu trabalhinho, quiser ajudar um pouco mais, pode se tornar membro do canal. Tem um botão de valeu. Tem um Patreon na descrição e o Atlas Brasileiro, kimpa.com.br. E hoje à noite eu devo postar mais ou menos umas 6 horas aqui no canal. Acho que hoje a minha participação no Simpósio Conservador. A minha palestra que eu dei foi basicamente colocar o bolsonarismo em perspectiva histórica. É um assunto que eu já comentei algumas vezes, já tem um certo domínio, até facilidade para falar. E aí deu uns 35 minutos, acho que eu vou postar aqui mais ou menos umas 6 horas. E de noite também tem nossa live caminhando. Vejo vocês amanhã, tamo juntos. Falou, meus amigos. Fui!
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0: Pereira Júnior é o livro mais emprestado na plataforma digital Mac Livros do Ministério da Educação nos últimos 30 dias. A obra, que conta a história de duas irmãs no sertão da Bahia, lidera o ranking de empréstimos, seguida pelos clássicos Noites Brancas de Fyodor Dostoiévski e A Vegetariana, da escritora sul-coreana An Kang, vencedora do Prêmio Nobel de Literatura de 2024. O Ministério da Educação também informou que a plataforma já ultrapassou a marca de 1 milhão de usuários cadastrados. Desde o lançamento, foram registrados mais de 600 mil empréstimos digitais e cerca de 139 mil livros lidos até o fim. A iniciativa oferece acesso gratuito a obras de diferentes gêneros e busca incentivar o hábito da leitura em todo o país. Eu sou Kleber Salles e volto daqui a pouco com novas informações no seu rádio. Fique ligado.
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0: CCP FM informa a hora certa.
1: 10:10.
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3: Um juiz dos Estados Unidos marcou para 1º de junho de 2027 o início do julgamento do ex-presidente da Venezuela, Nicolás Maduro, e de sua esposa, Cília Flores. Os dois respondem a acusações de tráfico internacional de drogas e se declararam inocentes. Durante uma audiência realizada em Nova York, a defesa informou que vai pedir o arquivamento do processo, alegando que Maduro

0: tem direito à imunidade por ser chefe de Estado. O juiz também definiu os prazos para a apresentação dos primeiros recursos antes do julgamento. Segundo a acusação, Nicolás Maduro teria usado sua posição no governo venezuelano para facilitar o envio de cocaína aos Estados Unidos. Caso seja condenado, ele poderá receber pena de prisão perpétua. O caso continua em tramitação na Justiça norte-americana. Eu sou Kleber Salles e volto daqui a pouco com mais informações no seu rádio. Continue ligado.
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1: 10:20.
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3: E a Associação Brasileira de Municípios, a ABM, lançou um guia para ajudar prefeituras a se prepararem para os impactos do fenômeno El Niño, que pode ganhar força nos próximos meses. Segundo a entidade, há grande probabilidade de o fenômeno atingir forte intensidade entre outubro e dezembro desse ano, com efeitos diferentes em cada região do país. Enquanto o norte, o nordeste e parte do centro-oeste podem enfrentar estiagens, calor intenso e aumento do risco de queimadas, a região sul deve registrar maior possibilidade de temporais, enchentes e deslizamentos. O material reúne informações para prevenir e enfrentar esses eventos, como o mapeamento de áreas de risco, a atualização dos planos de emergência e a definição de abrigos e equipes de atendimento. O guia está disponível gratuitamente no portal da Associação Brasileira de Municípios. Termina aqui a edição desta quinta-feira do nosso Repórter Destaque. Com a apresentação e a produção de Kleber Salles, o Repórter Destaque volta amanhã. Um grande abraço para você e até lá.
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Se você deseja crescer em espírito, não seja invejoso. Admire os outros. Vibre com o sucesso alheio. Ocupe seu tempo desenvolvendo suas habilidades e seu talento. Não acumule fracassos e sim experiências. Tire proveito dos seus problemas e não se deixe abater por eles. Tenha fé e energia. Acredite. Romanos 12, verso 8 diz: se o seu dom é dar ânimo, que assim faça. Se é contribuir, que contribua generosamente. Se é exercer liderança, que a exerça com zelo. Se é mostrar misericórdia, que o faça com alegria. Eis o que diz o Salmo 128. Como é feliz quem teme o Senhor, quem anda em seus caminhos. Você comerá do fruto do seu trabalho e será feliz e próspero. Sua mulher será como videira frutífera em sua casa. Seus filhos serão como brotos de oliveira ao redor da sua mesa. Assim será abençoado o homem que teme o Senhor. Que o Senhor o abençoe desde Sião, para que você veja a prosperidade de Jerusalém todos os dias da sua vida e veja os filhos dos seus filhos. Ouviu? Entregue-se a Deus de todo o coração. Que o Senhor nos dê a sua bênção. Thank you.

0: 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CCEP FM informa a hora certa.
1: 11 horas.

Ouça-me. Eu vou ler para você agora a carta de Paulo aos Efésios 1, versos 1 a 12. Paulo, apóstolo de Cristo Jesus pela vontade de Deus, aos santos e fiéis em Cristo Jesus que estão em Éfeso. A vocês, graça e paz da parte de Deus, nosso Pai, e do Senhor Jesus Cristo. Bendito seja o Deus e Pai de nosso Senhor Jesus Cristo, que nos abençoou com todas as bênçãos espirituais nas regiões celestiais em Cristo. Porque Deus nos escolheu nele antes da criação do mundo, para sermos santos e irrepreensíveis em sua presença. Em amor, nos predestinou para sermos adotados como filhos, por meio de Jesus Cristo, conforme o bom propósito da sua vontade, para o louvor da sua gloriosa graça, a qual nos deu gratuitamente no amado. Nele temos a redenção por meio de seu sangue, o perdão dos pecados, de acordo com as riquezas da graça de Deus, a qual Ele derramou sobre nós com toda sabedoria e entendimento. E nos revelou o mistério da sua vontade, de acordo com seu bom propósito que Ele estabeleceu em Cristo. Isto é, de fazer convergir em Cristo todas as coisas, celestiais ou terrenas, na dispensação da plenitude dos tempos. Nele fomos também escolhidos, tendo sido predestinados, conforme o plano daquele

E que faz todas as coisas segundo o propósito da sua vontade, a fim de que nós, os que primeiro esperamos em Cristo, sejamos para o louvor da sua glória. Ouviu? Cristo é o princípio, o meio e o fim da história. Que o Senhor nos dê a sua bênção.

0: Aleluya, Señor. Aleluya.
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dia, mas sabemos que há tanto engano. Há tantas coisas, Senhor, que usam apenas um belíssimo papel de presente, quando na verdade o conteúdo é trágico, é amargo, é pura ilusão. Que cada ouvinte tenha mais de Cristo, tenha mais da Tua unção, do Teu poder, da Tua vida. Repreenda o inimigo, que as enfermidades sejam agora repelidas, que cada coração perdoe, livre-se do ressentimento, da mágoa. Sim, se liberte daquele passado indesejado e descubra que para esse dia Tu tens algo que só mesmo o Senhor pode nos dar através de Jesus Cristo. Amém.

0: 0:28.
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0: 0:33.
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0: 0h49.
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0: 1:30.
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0: 1:35.
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0: 2 horas em ponto.
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0: 2:04.
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0: 2:58.
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0: 6:18.
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0: 6:41.
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0: 6:53.
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0: 8:29.
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0: está levantando um novo povo. Deus está sacudindo as nações. Deus está separando os seus profetas. Sabe, queridos, existem aqueles que não se dobram diante de outros deuses. Existem aqueles que não se vendem. Você não ouviu? Existem aqueles que não se vendem, porque já foram comprados pelo sangue do Cordeiro.
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2: 5:30.

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0: Para vir este amor que fará o Senhor atender.
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2: 6:20.

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0: CCEP-FM informa a hora certa.
1: 6h50. 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
2: 7 horas.
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3: Em decisão inédita, o Pleno do Superior Tribunal de Justiça decidiu punir o ministro Marco Buzzi com a perda do cargo em processo administrativo disciplinar aberto por causa de denúncias de assédio, importunação sexual e injúria. O magistrado foi alvo de uma denúncia inicial de uma jovem de 18 anos que alega ter sido importunada sexualmente durante um banho de mar no litoral catarinense, quando ela era hóspede na própria casa do ministro, na companhia de seus pais. A defesa rechaçou os motivos acusatórios e promete recorrer da decisão, como disse a advogada Maria Fernanda Ávila.
4: Nós respeitamos a decisão dos eminentes ministros do tribunal, embora discordemos veementemente, e agora vamos avaliar à luz da nova resolução. Quais serão os próximos passos, recursos e ações.
3: A decisão do colegiado, no entanto, seguiu a recomendação da comissão disciplinar, que é formada pelos ministros Luiz Felipe Salomão, Benedito Gonçalves e Ricardo Vilas Boas Cueva. Buzzi está afastado cautelarmente do cargo desde o dia 10 de fevereiro. O advogado defensor das vítimas, Daniel Bialski, disse que, em tempo, a justiça pratica justiça, diante de um histórico muito amplo de ocorrências comprovadas.
5: Eu queria só ressaltar não só a coragem das vítimas em denunciar os fatos que elas foram infelizmente acometidas, mas também a mensagem que a corte hoje do STJ passa não para a justiça, mas para a sociedade inteira.
3: Se a perda do cargo for confirmada pelo Supremo, o caso do ministro Buzzi abre vaga no STJ para integrantes da justiça estadual. Ele vai continuar recebendo subsídios não integrais enquanto o caso avançar administrativamente. O próximo passo é o julgamento pelo STF. De Brasília, Paulo Otarã. Depois de cerca de 100 dias sem conversarem, o presidente do Senado, Davi

0: De Brasília, Paulo Otarã. Depois de cerca de 100 dias sem conversarem, o presidente do Senado, Davi Alcolumbre, e o presidente Lula finalmente se reencontraram num jantar articulado pelos ministros Zanin e Alexandre de Moraes. O distanciamento entre Lula e Alcolumbre vem desde a indicação de Jorge Messias à cadeira vaga de Luiz Roberto Barroso na Suprema Corte, lugar que Alcolumbre pretendia indicar Rodrigo Pacheco. Lula insistiu no seu indicado e foi derrotado pelo Colégio de Senadores. Nesta reaproximação eventual promovida nesta semana, os olhos dos observadores apontam para esperar o que efetivamente vai acontecer, como disse o cientista político Juan Carlos Arruda.
1: Nesse momento, é cedo para a gente afirmar quem de fato vai sair fortalecido nesse processo de pacificação, entre aspas, né? O simples fato de haver diálogo, ele é positivo para a estabilidade institucional, mas o fortalecimento político se mede por resultados concretos. Se nas próximas semanas o governo conseguir avançar em suas prioridades legislativas, a gente vai poder dizer que sim, essa articulação ela produziu efeitos.
0: Nos bastidores é amplo o comentário de que o Palácio do Planalto decidiu que após transcorrer o processo eleitoral deste ano, vai voltar a insistir no nome de Jorge Messias, talvez com um clima e ambiente melhores para sua aprovação, independentemente de quem for o vencedor da corrida eleitoral. De Brasília, Paulo Otarã.
2: A Procuradoria-Geral da República iniciou a inspeção dos códigos-fontes dos sistemas que serão utilizados nas eleições gerais de 2026. A atividade é realizada na sede do Tribunal Superior Eleitoral, em Brasília, e integra o ciclo de transparência democrática, conjunto de ações voltadas à fiscalização e auditoria dos sistemas eleitorais antes da realização do pleito. Durante a inspeção, representantes da PGR podem analisar os programas que compõem a urna eletrônica e os demais sistemas da Justiça Eleitoral, além de esclarecer dúvidas com as equipes técnicas do Tribunal e apresentar sugestões de aperfeiçoamento. A abertura dos códigos-fonte faz parte das medidas de transparência adotada pelo TSE e permite que instituições habilitadas acompanhem o desenvolvimento dos sistemas eleitorais ao longo de todo o processo. Além da Procuradoria-Geral da República, partidos políticos, universidades, órgãos públicos e outras entidades fiscalizadoras também podem participar da inspeção. Os códigos permanecerão disponíveis para análise até a cerimônia de assinatura digital e lacração dos sistemas, etapa que antecede a preparação das urnas eletrônicas para as eleições de outubro. Reportagem Juline Pogorzelski.
0: Faltando cerca de 90 dias para as eleições presidenciais em primeiro turno, o Tribunal Superior Eleitoral e a Advocacia Geral da União firmaram um acordo de cooperação técnica para regulamentar e fiscalizar o uso da inteligência artificial no pleito deste ano, onde serão eleitos deputados estaduais, federais, governadores de estado, senadores, presidente e vice da República. A medida tem como objetivo prevenir abusos, combater a desinformação e preservar a integridade das eleições. O presidente do TSE, ministro Cássio Nunes Marques, disse que ao mesmo tempo em que amplia o acesso ao conhecimento, o excesso de informações muitas

0: e a AGU vai resultar na elaboração de um guia de boas práticas contendo orientações para partidos, candidatas, candidatos, plataformas digitais, órgãos públicos e sociedade civil, além de diretrizes para reduzir riscos relacionados à desinformação. Um serviço público completo, garante o ministro da AGU, Jorge Messias.
1: E é em torno desses riscos que nós precisamos e temos a obrigação de alertar a sociedade, de alertar o eleitor. Que a ferramenta seja utilizada por todos.
0: O acordo estabelece regras de governança para assegurar a total independência do material produzido. Deverá manter rigor técnico e pluralidade de visões, sendo expressamente proibida qualquer menção, imagem ou símbolo que possa ser interpretado como promoção pessoal de autoridades ou propaganda eleitoral disfarçada. De Brasília, Paulo Otarã.
2: O presidente Luiz Inácio Lula da Silva sancionou nesta quinta-feira a lei que endurece as penas para crimes de violência sexual contra crianças e adolescentes praticadas no ambiente digital, inclusive com o uso de inteligência artificial. A nova legislação amplia punições previstas no Estatuto da Criança e do Adolescente, transforma os principais crimes do tipo em hediondos e cria novos mecanismos para fortalecer as investigações e a proteção das vítimas. Durante a cerimônia de sanção, o ministro da Justiça, Wellington César Lima Silva, destacou que a nova legislação cria instrumentos inéditos para o combate aos crimes praticados na internet, como as rondas virtuais e a possibilidade de interromper transmissões criminosas em andamento.
3: Uma inovação é o aumento da pena em até 2/3 para quem oculta a identidade com o uso criminoso na internet. Também permite aquilo que se chama de ronda virtual legalizada, que é a varredura policial automatizada em ambientes digitais abertos. E, presidente, possibilita também que a autoridade policial possa interromper transmissões de abuso em tempo real.
2: Além do aumento das penas, a lei substitui o termo pornografia infantil por violência sexual contra crianças ou adolescentes. Passa a incluir conteúdos produzidos por inteligência artificial, prevê atendimento psicológico às vítimas pelo SUS e determina que os condenados arquem com os custos do tratamento. A coordenadora-geral de enfrentamento aos crimes sexuais e crimes de ódio do Ministério da Justiça, delegada Rafaela Parca, explicou que as investigações revelam um cenário cada vez mais complexo nas redes sociais.
4: E há 9 anos, meu dia a dia é ver fotos e vídeos de violência sexual contra crianças e adolescentes. E o que eu vejo é extremamente danoso, porque são bebês, né? A gente está falando de adolescentes, crianças de tenra idade, que são vulneráveis e não têm capacidade realmente de se defender. Todas as legislações que estão sendo publicadas, estão entrando em vigor, essa em especial, possibilitam não só a repressão, mas também trazem o que eu acho mais importante, que é a prevenção.
2: Segundo dados do Anuário Brasileiro de Segurança Pública, o país registrou mais de 4 mil casos de produção, posse ou distribuição de material de violência sexual infantil em 2025, uma alta de 23% em relação ao mesmo período do ano anterior. De Brasília, Yuri Hudson.
5: Os ministros do Supremo Tribunal Federal adiaram a decisão sobre os jogos de azar. A corte analisa recurso do Ministério Público do Rio Grande do Sul em relação ao entendimento de tribunais do estado que não vem considerando jogos de azar como contravenção penal. O argumento dos juízes é que a Constituição de 1988 não recepcionou o Decreto-Lei de 1941 de Getúlio Vargas, que trata como contravenções a exploração de jogos de azar como bingos, jogo do bicho e máquinas caça-níqueis. O ministro relator Luiz Fux votou discordando do entendimento aplicado no Rio Grande do Sul.
6: A relação entre o explorador do jogo e o apostador é estruturalmente assimétrica. De um lado, um agente empresarial que conhece com precisão matemática a expectativa negativa de retorno do produto. E mais do que isso, emprega mecanismos psicológicos que mantêm o consumidor em atividade voltada a impor prejuízo. De outro, um indivíduo cujas decisões são sistematicamente moldados por vieses que eles desconhecem e não controlam, muitas vezes desenvolvendo, aprofundando patologias psíquicas graves. A contravenção de exploração de jogos de azar, prevista no artigo 50 caput da Lei das Contravenções Penais, foi recepcionada pela Constituição de 1988.
5: No caso concreto, a corte julga absolvição em

0: ao recursal de um comerciante que explora máquinas caça-níqueis. O ministro Flávio Dino sinalizou votar com o relator, mas quer incluir as bets na discussão. Dino argumentou que o Decreto-Lei 204 de 1967, que regulamenta a exploração de serviços de loteria no país, coloca jogos como exceção.
1: A exploração de loteria constitui uma exceção às normas de direito penal, só sendo admitida com sentido de redistribuir os seus lucros com finalidade social em termos nacionais. Ou seja, nós precisamos responder a uma aparente contradição material entre, de um lado, corretamente, afirmarmos a validade e a vigência do dispositivo tipificador do jogo de azar com a simultânea atuação de empresas de jogos.
0: Flávio Dino pediu vistas do processo para melhor composição do voto. A matéria não tem data para voltar a julgamento. A decisão do STF terá repercussão geral e deverá ser acompanhada por tribunais inferiores do país. 2.728 processos estão suspensos, aguardando decisão da corte. De Brasília, Alan Barbosa.
2: O Brasil deu um passo importante para fortalecer sua posição no comércio internacional de alimentos, com a realização da primeira edição do Outlook Agro Brasil, promovido pela Agência Brasileira de Promoção de Exportações e Investimentos, Apex Brasil, em parceria com o Ministério da Agricultura e Pecuária. O fórum reuniu representantes do governo, organismos internacionais, pesquisadores e especialistas para discutir inteligência de mercado, tendências para a safra 2026-2027 e os desafios que devem influenciar o futuro do agronegócio. Durante o evento, o presidente da Apex Brasil, Claudemir Miller, enfatizou a forte relação entre o desempenho do comércio exterior e a conjuntura macroeconômica no Brasil.
3: É muito natural a Apex Brasil estar participando desse evento, estar junto com o Ministério da Agricultura aqui, porque política econômica no Brasil, com estabilidade, com taxa de juros, tem a ver com exportação, exportação tem a ver com o agronegócio brasileiro.
2: Ao longo da programação, os participantes debateram temas como geopolítica, segurança alimentar, mudanças climáticas, sustentabilidade, inovação e abertura de mercados, reforçando a importância do planejamento estratégico para ampliar a competitividade brasileira. O ministro da Agricultura e Pecuária, André de Paula, afirmou que a ampliação de mercados é o resultado da credibilidade conquistada pelo agronegócio nacional e da qualidade da produção brasileira. Abre aspas. As aberturas de mercado são fruto da credibilidade dos nossos produtos e da qualidade do que produzimos. Fecha aspas. Para a coordenadora de agronegócios da Apex Brasil, Paula Soares, iniciativas como o Outlook Agro Brasil reforçam o papel da inteligência de mercado na construção de estratégias para o futuro do setor.
4: A gente trouxe aí especialistas dos Estados Unidos, da China, também trouxemos da Argentina, e esse rico debate trouxe aí perspectivas de como o Brasil, ele tem um papel central na questão da segurança alimentar, e nós temos aí também um papel central quando a gente fala aí do tema de biocombustíveis. Então a gente é solução para diversos segmentos, somos parceiros de diversos países, e essa discussão aqui está pautando um pouco, tanto com o setor público quanto com o setor privado.
2: O encontro também contou com a participação de autoridades do governo federal, representantes de organismos internacionais e especialistas do Brasil e do exterior, que discutiram oportunidades para ampliar a presença dos produtos brasileiros no mercado global e fortalecer a segurança alimentar, energética e climática. Reportagem Juline Pogorzelski.
5: Pela segunda semana consecutiva, o Rio Grande do Sul registrou um ciclone. Desta vez, o fenômeno climático ocorreu no interior da cidade de Pedro Osório, na região sul do estado. A informação foi confirmada pela Defesa Civil do município. Já em Bagé, que fica na região da Campanha, teve queda de granizo. Em Pelotas, também na região sul, foram registrados ventos superiores a 80 km por hora. Os temporais se espalharam pelo estado, desde a fronteira oeste até Porto Alegre, região metropolitana. A Defesa Civil do Estado emitiu alerta para municípios em diversas regiões. Os alertas avisam sobre o risco alto de ventanias e temporais. Os avisos eram válidos até a noite desta quinta-feira. O meteorologista Bruno Ribeiro, do Centro de Monitoramento

0: da Defesa Civil do Rio Grande do Sul atualiza o prognóstico meteorológico para o estado.
1: Uma intensa frente fria vai avançar desde o Uruguai até o Rio Grande do Sul, trazendo risco de tempestades. Essas tempestades vão vir na forma de uma linha de instabilidade, que é uma linha de tempestades que avança rapidamente pelo estado e pode trazer um risco de ventos intensos. Nessas regiões aqui em vermelho, partes do oeste, campanha e sul do estado, há um risco maior de rajadas de vento que podem até superar 100 km por hora. Essa linha de instabilidade ela vai avançar em direção a outras áreas do estado, afetando partes do centro, região metropolitana, Missões, noroeste e norte do estado.
0: O Rio Grande do Sul está inserido no chamado Corredor de Tornados da América do Sul. O estado é considerado uma das regiões mais favoráveis do planeta para a formação desses fenômenos. Produção e reportagem, Christian Costa.
2: O Instituto Nacional de Meteorologia monitora a possível formação de um ciclone-bomba entre a Argentina, o Uruguai, o sul do Brasil e o Oceano Atlântico. O sistema começou a se organizar nesta quinta-feira e pode atingir o pico de intensidade no sábado. Se a previsão se confirmar, os principais impactos devem ocorrer entre os dias 6 e 8 de agosto, especialmente na região sul. Há previsão de chuvas intensas, temporais, descargas elétricas, queda de granizo e rajadas de vento. No oceano, os ventos podem ultrapassar os 100 km por hora. Já em áreas do Rio Grande do Sul e de Santa Catarina, as rajadas podem superar os 60 km por hora. Depois da passagem do sistema, uma massa de ar frio deve avançar sobre o centro-sul do país, provocando queda acentuada das temperaturas. O INMET orienta que a população acompanhe os avisos meteorológicos e as atualizações da previsão do tempo. As informações são do Instituto Nacional de Meteorologia. Reportagem Viviane Bessa.
3: O Ibovespa fechou o último pregão aos 175.546 pontos após queda de 0,74%. O principal índice da Bolsa Brasileira foi pressionado pela repercussão da decisão do Copom, que reduziu a taxa Selic para 14% ao ano e pelo tom mais cauteloso adotado pelo Banco Central sobre os próximos passos da política monetária. A divulgação de balanços corporativos também influenciou o mercado, com destaque para a queda das ações do Bradesco, além das perdas registradas por empresas dos setores de varejo, energia e mineração. Reportagem Sofia Muniz. O dólar fechou o último pregão cotado a R$ 5,10 após queda de 0,53%. A desvalorização da moeda norte-americana ocorreu após a decisão do Banco Central de reduzir a taxa Selic para 14% ao ano. O mercado também repercutiu o tom mais cauteloso da autoridade monetária em relação ao controle da inflação. No cenário internacional, os investidores acompanharam a movimentação dos preços do petróleo após um acordo para o restabelecimento do tráfego no Estreito de Hormuz. O euro, por sua vez, encerrou o pregão cotado a R$ 5,90. Os dados são da Investing.com. Reportagem Sofia Muniz.
4: O número de famílias brasileiras com dívidas voltou a crescer e atingiu um novo recorde histórico em julho de 2026. É o que mostra a pesquisa de endividamento e inadimplência do consumidor da Confederação Nacional do Comércio de Bens, Serviços e Turismo. Segundo o levantamento, 82% das famílias têm algum tipo de dívida a vencer. De acordo com o presidente do sistema CNC Sesc Senac, José Roberto Tadros, completar 6 meses seguidos de novos níveis recordes negativos no endividamento da população tem impactos que são sentidos a curto e médio prazo, não só no comércio. Abre aspas. Vemos sinais positivos de resiliência, seja pelo pagamento das dívidas com o programa Desenrola, seja com a massa de rendimentos e ocupação aumentando. Porém, os números mostram que é preciso avançar em medidas que aliviem o bolso do trabalhador e, consequentemente, estimulem uma melhora no setor produtivo. Fecha aspas. Apesar do aumento do endividamento, a pesquisa traz um dado positivo. A inadimplência caiu levemente após 3 meses do Desenrola 2.0. O percentual de famílias com contas em atraso passou de 29,9% para 29,8%, indicando que parte dos consumidores conseguiu renegociar débitos e retomar os pagamentos. Outro indicador favorável foi a redução do tempo médio de atraso das dívidas. dívidas, que caiu para 64,6 dias, o menor nível desde dezembro do ano passado. Por outro lado, cresce a parcela de brasileiros que comprometem grande parte da renda com dívidas. Em julho, 19% das famílias destinavam mais da metade do orçamento mensal ao pagamento de empréstimos e financiamentos. A situação é mais preocupante entre as famílias que recebem até 3 salários mínimos. Nesse grupo, 84,9% possuem dívidas e 17,8% afirmam que não têm condições de quitar os débitos. Segundo a Confederação Nacional do Comércio de Bens, Serviços e Turismo, a redução da inadimplência é um sinal positivo, mas o elevado nível de endividamento ainda exige atenção, especialmente entre a população de menor renda. Reportagem Juline Pogorzelski.
5: Nos últimos dias, a Receita Federal e o Comitê Gestor do IBS, Imposto sobre Bens e Serviços, alteraram regras e cronogramas da reforma tributária. Os atos conjuntos permitem a prorrogação da obrigatoriedade de destaque, tanto do IBS quanto da CBS, a contribuição sobre bens e serviços, na emissão de documentos fiscais eletrônicos, e também suspendem a rejeição de notas fiscais sem os novos campos preenchidos. Sendo assim, as notas fiscais eletrônicas, de consumidor eletrônica, de energia elétrica eletrônica, fatura de serviço de

0: Notas fiscais eletrônicas, de consumidor eletrônica, de energia elétrica eletrônica, fatura de serviço de comunicação eletrônica, o conhecimento de transporte eletrônico e bilhete de passagem eletrônico não serão recusados pelo sistema se não tiverem os espaços preenchidos. Por outro lado, diversos outros comprovantes terão um calendário progressivo para permitir a adaptação dos contribuintes e dos sistemas emissores de documentos fiscais. A implementação será dividida em 4 etapas, nas datas de 1º de outubro, 15 de novembro, 1º de dezembro e ainda em 1º de janeiro de 2027, como é o caso de contribuintes optantes pelo Simples Nacional, entre outros. A relação completa você encontra no portal Brasil 61. Apesar do prazo estendido, o advogado e membro do Instituto Brasileiro de Direito Tributário, Gabriel Gravena, esclarece que o momento deve ser utilizado como adaptação pelos empreendedores.
1: Ainda que exista uma postura cooperativa, não é um momento de deixar para depois, de se acomodar, e sim de aproveitar esse momento, aproveitar a forma que o próprio governo vem tratando esse período para adaptar a rotina da própria empresa, a forma que a empresa trabalha e as emissões dos documentos fiscais, fazer testes, fazer cálculos. Esse é o objetivo de 2026 para a empresa, sair de 2026 sabendo como que a reforma tributária funciona, sabendo cumprir suas novas obrigações acessórias, para chegar em 2027 e iniciar o período de transição. Aí sim, com o tributo sendo recolhido, mas da forma mais eficiente possível, sem correr risco de autuação, com segurança.
0: A decisão ocorre após publicação de manifesto com mais de 40 associações empresariais, endossado pela Associação Comercial de São Paulo e pela Confederação das Associações Comerciais e Empresariais do Brasil, a CACB, solicitando um adiamento das exigências. Ulisses Ruiz de Gamboa, economista sênior da ACSP, alerta que a grande preocupação é com inconsistências no sistema e encarecimento dos custos operacionais, que tem maior impacto nas empresas de menor porte.
2: Porque essas empresas não vão dar conta sozinhas, né? Você tem uma pequena empresa, você tem uma mercearia, então assim, você vai ter que digitalizar as suas operações para o cumprimento tributário, você vai ter que saber como fazer a nota fiscal, você vai ter que contratar um contador, você vai ter que eventualmente até um advogado tributarista, se for o caso, você vai ter que informatizar o teu negócio. Isso pode não ser trivial em termos de custo.
0: Outro ponto de atenção para o setor produtivo é a falta de definição quanto à data limite para escolha sobre a manutenção no enquadramento das companhias no Simples Nacional ou migração para o regime híbrido. No período teste, que teve início em janeiro deste ano, a taxa do IBS é de 0,1% e a da CBS é de 0,9% sobre o valor do produto ou serviço comercializado. No entanto, não há perspectiva da carga tributária definitiva para que os empresários tomem a decisão sobre qual modelo fiscal escolher. Reportagem Álvaro Couto.
3: Cerca de 3 em cada 4 empresas industriais compraram máquinas e equipamentos novos em 2025, enquanto 18 recorreram à compra de maquinário usado. É o que revela levantamento inédito da Confederação Nacional da Indústria, a CNI. Apesar dos investimentos, a modernização tecnológica ainda ocorre de forma gradual. Entre as empresas que adquiriram máquinas e equipamentos em 2025, 72% tinham como principal objetivo ampliar a mecanização da produção. Apenas 9% investiram em robotização e 5% direcionaram recursos para automatizar a produção por meio de máquinas conectadas em rede, capazes de transmitir e processar dados de forma autônoma. O especialista em políticas e indústria da CNI, Rafael Salles, afirma que os investimentos em equipamentos conectados à internet ainda são limitados.
4: A maior parte dos investimentos continua sendo na mecanização da produção. Mas isso também não quer dizer que essas empresas não estejam buscando ganhos de produtividade. É preciso deixar claro que mesmo quando a empresa está buscando uma máquina nova, ainda no processo de mecanização, ela pode estar tendo ganhos de produtividade.
3: A sondagem mostra que as incertezas do ambiente macroeconômico continuam sendo o principal fator que trava os investimentos da indústria. Outros fatores apontados foram queda das receitas das empresas, entraves tributários, incertezas setoriais, falta de mão de obra e aumento dos custos dos insumos.
4: Estamos passando por muitas incertezas, inclusive no mundo, não só no Brasil, do ponto de vista econômico.

0: grandes empresas conseguem acessar e incorporar tecnologias mais avançadas com maior rapidez, enquanto as pequenas enfrentam mais dificuldades. Segundo o economista, os resultados da sondagem podem orientar políticas industriais voltadas às diferentes necessidades das empresas. Para as pequenas, o desafio é ampliar o acesso ao crédito e às tecnologias mais avançadas. Já as grandes, que se encontram em estágio mais maduro de modernização, precisam de condições para ampliar sua competitividade internacional. Reportagem Paloma Custódio.
1: Começou a aplicação de uma nova dose de reforço contra a poliomielite para crianças de 4 anos. A vacina é injetável e passa a integrar o calendário nacional, que agora soma 5 doses. A poliomielite é uma doença viral que ataca o sistema nervoso e pode causar paralisias permanentes. Apesar de o Brasil não registrar casos há décadas, o médico do Hospital Cajuru, Ricardo Gullit, alerta que o risco de retorno da doença existe, sobretudo diante da queda nas taxas de vacinação infantil observada nos últimos anos.
2: A poliomielite é uma doença que pode ser bem séria e ela é uma virose, ou seja, ela é causada por um micro-organismo do tipo vírus. Para se contaminar com esse vírus, a principal via é contato com água, alimento ou objeto que tenha esse vírus, ele entra no organismo e se multiplica. Em algumas pessoas, ele vai até o sistema nervoso, fica lá alojado. Em alguns casos, ele pode destruir os neurônios, os nervos, e aí gerar paralisias que podem ser permanentes. Mesmo que a doença esteja erradicada, a gente tem que continuar o esquema vacinal, prestando muita atenção, porque essa erradicação não é uma coisa definitiva, ou seja, a polio pode voltar a acontecer. Isso não é uma coisa hipotética, isso já aconteceu em vários países do mundo. Por conta disso, é uma doença que a gente precisa cuidar muito e manter a vacinação em dia.
1: Conforme a Secretaria de Saúde, a CESA, o objetivo do reforço é aumentar os níveis de anticorpos e fortalecer a memória imunológica. O esquema vacinal é composto por 5 doses da vacina inativada, aos 2, 4 e 6 meses de idade, com reforços aos 15 meses e agora aos 4 anos. A recomendação é que a cobertura vacinal se mantenha em pelo menos 95% do público-alvo para evitar a reintrodução do vírus no país. No Paraná, o imunizante está disponível em mais de 1.800 salas de vacinação, distribuídas pelos 399 municípios do estado. Pais e responsáveis também podem aproveitar a campanha nacional de multivacinação, que segue até 1º de setembro para atualizar a caderneta com outras vacinas, como sarampo e HPV. De Curitiba, Fernanda Nardo.
3: O atacante brasileiro Vinícius Júnior renovou o contrato com o Real Madrid até 2032. A vontade do jogador, aliada à do técnico José Mourinho e também a do presidente Florentino Pérez, tudo isso ajudou e muito. Uma reunião nesta semana, inclusive, reforçou o interesse do Real Madrid em manter o camisa 7 e também marcou uma mudança de postura nas negociações. Diferentemente do que aconteceu nos últimos anos, tanto Vinícius Júnior quanto outros atletas, o Real Madrid ele aumentou a proposta e apresentou novas condições para estender o vínculo do brasileiro. Além de entrar no último ano de contrato, Vinícius Júnior chegou a despertar interesse do Arsenal, que estava disposto a investir alto na sua contratação. Só que a vontade de permanecer no Real Madrid pesou. E isso somou, obviamente, com um aumento salarial, um aumento das luvas e também o protagonismo garantido pelo clube espanhol. Tudo isso foi muito decisivo para que o camisa 7 acertasse a sua permanência por mais 6 temporadas. Com informações do futebol internacional, Daniela Esperon. A noite desta quinta-feira confirmou o Internacional e Vitória como os últimos classificados para as quartas de final da Copa do Brasil. O detalhe é que o Vitória reverteu a desvantagem do primeiro jogo, quando o Atlético Paranaense havia vencido por 2 a 0. Jogando dentro do Barradão e com o apoio da torcida, o Vitória goleou o Furacão 4 a 0 e acabou classificado. O atacante Marinho falou da força da torcida e o poder do Vitória jogando dentro de casa e, claro, comemorou a classificação.
4: Deus, ele é bom o tempo todo que me proporcionou esse momento como hoje. Numa classificação, depois de perder o primeiro jogo 2-0, mas essa torcida que merece que vem aqui, né? E eles são o 12º jogador. Sem esses caras aí é difícil. A gente não consegue tanto sem eles. Essa é a real. O torcedor, ele faz a diferença, ele é o que move esse time.
3: Já o Internacional manteve a vaga garantida mesmo perdendo, já que no primeiro jogo venceu o Corinthians, agora jogando na Neoquímica Arena. Mesmo o Timão vencendo por 2-1, a vaga ficou com a equipe colorada. Agora, juntando a Internacional e Vitória, temos Atlético Mineiro, Cruzeiro, Grêmio, Palmeiras, Santos e Vasco. Na lista dos 8 sobreviventes do torneio Mata-Mata, que começou com 126 clubes. O sorteio das quartas de final da Copa do Brasil vai acontecer no dia 11 de agosto, na próxima terça-feira, às 11 horas da manhã, na sede da CBF no Rio de Janeiro. O evento também vai definir os mandos de campo dos jogos e o chaveamento até a final do mata-mata. Vale ressaltar que um time pode enfrentar qualquer uma das demais 7 equipes. Uma novidade é que a partir da próxima fase da Copa do Brasil, vamos ter um impedimento semiautomático. O sistema não foi utilizado nas oitavas de final, porque nem todos os estádios dos times envolvidos estavam equipados com a tecnologia. Com informações da Copa do Brasil, Daniela Esperon.
5: A saca de 60 quilos da soja inicia esta sexta-feira, 7 de agosto, em queda no Paraná e também no Porto de Paranaguá. No interior paranaense, a baixa de 0,56%, com a saca cotada a R$ 137,50. Em Paranaguá, a redução é de 0,05% e a cotação chega a R$ 144,98. O trigo também registra queda. No Paraná, a tonelada é comercializada a R$ 1.414,20. No Rio Grande do Sul, o preço é de R$ 1.314,40. Os dados são do CEPEA. Reportagem Sofia Muniz. O preço do café arábica abre esta sexta-feira, 7 de agosto, com baixa de 0,14%. A saca de 60 quilos é negociada a R$ 1.727,89 em São Paulo. O café robusta também recua. A saca é comercializada a R$ 1.090,51 após queda de 1,92%. O açúcar cristal registra alta nos mercados paulistas e de Santos. Na capital paulista, a saca custa R$ 93,88. Já em Santos, a cotação média chega a R$ 111,67. O milho representa leve baixa de 0,03%, com a saca de 60 quilos negociada a R$ 64,84. Os dados são do CEPEA. Reportagem Sofia Muniz. O preço da arroba do boi gordo abre esta sexta-feira, 7 de agosto, com baixa de 0,07%. Em São Paulo, a arroba é negociada a R$ 348,30. No mercado do frango, os preços seguem em leve queda. O quilo do frango congelado é vendido a R$ 7,13, enquanto o frango resfriado custa R$ 7,15. Já a carcaça suína especial registra baixa nos atacados da Grande São Paulo, onde o quilo é comercializado a R$ 7,53. Entre os estados pesquisados, o suíno vivo também apresenta queda em Santa Catarina, com o quilo negociado a R$ 4,48. Os dados são do CEPEA. Reportagem Sofia Muniz.
6: Previsão do tempo para sexta-feira, 7 de agosto de 2026. Região Centro-Oeste. Em Brasília, Distrito Federal, previsão de céu claro ao longo desta sexta-feira. Os termômetros marcam mínima de 14 e máxima de 28 graus. Umidade relativa do ar gira em torno de 80 a 20%. Cuiabá e Mato Grosso tem céu claro pela manhã e nublado à tarde. Temperatura mínima de 23 e máxima de 36 graus. A umidade relativa do ar vai de 70% a 20%. Região Nordeste. Em Teresina, Piauí, a previsão é de céu claro nesta sexta-feira. Temperatura mínima 21 e máxima de 36 graus nas horas mais quentes do dia. A umidade do ar é de 95 a 30%. Laranjeiras, em Sergipe, canta parabéns com céu predominantemente claro, com previsão de apenas algumas nuvens pela manhã. Temperatura mínima é de 22 e máxima de 34 graus. A umidade relativa do ar é de 60 a 30%. Região Norte. Em Boa Vista, dia de céu encoberto, com chuvisco à tarde. Temperatura mínima na capital de Roraima é de 25 e máxima de 33 graus. A umidade do ar é de 90 a 45%. Conceição do Tocantins, no sudeste do estado, comemora aniversário com céu claro. Temperatura mínima é de 20 e máxima de 36 graus. A umidade do ar varia de 60 a 20%. Região Sudeste, em São Paulo, capital, tempo encoberto com chuvisco à tarde. Os termômetros registram mínima de 18 e máxima de 28 graus. Umidade relativa do ar vai de 100 a 25%. A cidade de Cipotânia, em Minas Gerais, tem previsão de céu claro no dia do aniversário. Temperatura mínima 15 graus, máxima 33. Umidade relativa do ar é de 90 a 20%. Região Sul, em Curitiba, no Paraná, céu encoberto o dia todo. Os termômetros registram mínima de 13 e máxima de 20 graus. A umidade relativa do ar fica entre 90 e 60%. Passo Fundo, no Rio Grande do Sul. Sopra velinhas com céu encoberto pela manhã. À tarde, o tempo abre. Previsão de dia mais frio, com termômetros registrando mínima de 7 e máxima de 15 graus. A umidade relativa do ar oscila entre 90 e 60%. Você ouviu a previsão do tempo para esta sexta-feira, 7 de agosto de 2026, com informações do Instituto Nacional de Meteorologia, da agência Rádio Gov, em Brasília, Vladimir Filippin.
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0: Então, consequentemente, isso afeta o planejamento dos seus investimentos. E com relação aos entraves tributários, nós esperamos que com a reforma tributária, com o tempo, isso diminua.
1: O levantamento também mostra que as

Bom dia para você que nos ouve. Agora no Rio de Janeiro são 8 horas e 8 minutos. Está entrando no ar o meu, seu, nosso programa devocional. É o nosso programa de todos os dias de segunda a sexta-feira. Eu e você temos um encontro marcado aqui por esta rádio, através deste programa que tem edificado vidas e certamente vai edificar a tua vida também. E é com grande alegria que nós vamos adentrando a sua casa através das ondas desta emissora, seja via web, seja via FM. Vamos que vamos a partir de agora até as 10 da manhã ou quase isso com esse nosso programa. Quero crer que você teve uma noite abençoada e que também já esteja tendo aí também um dia abençoado na presença do Senhor, não é? Então vamos que vamos até as 10 ou quase isso. E quando eu digo que é todos os dias, é todos os dias em situações normal, né? Eu ainda estou me recuperando aí de um resfriado forte, aliás. Ó, comecei a falar, a garganta começa meio que a apertar, né? Também tivemos os problemas aí com o nosso sistema aqui, graças a Deus, até agora tudo bem. E espero que fique assim. Então tá, minha gente, hoje dia 7 do 8, é sexta-feira, dia 7 de agosto de 2026, temperatura agora, neste exato momento, 29 graus, ok? 29 graus e a previsão de tempestade, além, né? Meu amigo, além do tornado que se formou novamente lá no sul, mas me parece que foi pro oceano, ou tá indo pro oceano, graças a Deus, né? A previsão de tempestade, ok? Então, sem mais delongas, vamos estar fazendo aqui a nossa oração de abertura. Vamos falar com Deus. Soberano Deus e eterno Pai, em nome do teu Filho, nós primeiramente queremos te pedir perdão pelos nossos pecados, por nossas falhas e por nossas transgressões. Queremos, ó Deus, te agradecer por tudo que tem feito e por tudo que vai fazer. Te agradecemos pela oportunidade, pelo privilégio que o Senhor nos concede a cada manhã. Obrigado, Deus, por ter nos devolvido a vida. Obrigado, Senhor. Obrigado. Obrigado pela família. Obrigado, Deus, por esta rádio, por este trabalho, por este ministério. Obrigado, Deus, por cada amigo, por cada ouvinte. Cada pessoa que ouve esta programação, eu te agradeço. E agora, Pai, eu te peço a tua bênção, que nessa manhã, meu Pai,

0: meu querido e meu amado irmão. Olha, vamos agora ao nosso versículo do dia, para você já ficar aí turbinado com a presença do Espírito Santo, não é? Tá aqui, ó. Perdão, gente. Sabemos que somos de Deus e que o mundo todo está sob o poder do maligno. Primeira João 5:19. Que você possa entender isso, né? E se afastar. Se afastar de quê? Do mundo, meu irmão. Se afastar do mundo. Nós não podemos agradar a dois deuses, não. Ou você agrada a um e desagrada a outro. Ou desonra a um, né? E honra o outro. Então que você possa nessa manhã refletir e sair da condição de cima do muro, sair da situação de não ser nem quente nem frio, né? Isso, que você possa verdadeiramente estar nos caminhos do Senhor, né? Então tá, são 8:08 no Rio de Janeiro. Lembrando que o nosso telefone de contato é o 2196-548-8214. Anota aí, 2196-548-8214. Você pode interagir conosco através deste telefone, deixar aí a sua pergunta, fazer aí a sua crítica, o seu elogio, né? Fique à vontade. 2196-548-8214. Amém? Vamos agora dar uma conferida aqui nas matérias, vamos ver se tem alguma coisa de relevante ou irrelevante para a gente comentar, né? Vamos ver aqui. Ó, apostas online retiram bilhões de famílias brasileiras. Como se já não bastasse, né, minha gente, a questão aí do jogo do bicho, né, esse negócio aí de tigrinho. E agora o pior de tudo, né, isso, o pior de tudo é que você pega o seu telefone, né, você abre o seu YouTube e o tempo todo você vê um vídeo, depois do vídeo tem negócio de tigrinho, você vê outro vídeo. Olha, o negócio não tá fácil, não. Não tá fácil, né? E tá uma luta aí do governo para acabar, porque tem gente que tá endividado, tem gente que tá ficando até doente, né? Por conta desse negócio aí de dívida, né? Bom, olha, estudo revela que apostas online afetam financeiramente famílias, incluindo evangélicos, igrejas,
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0: enfrentam novos, as igrejas enfrentam novos desafios. Um estudo recente aponta que as apostas online têm causado uma saída bilionária de recursos das famílias brasileiras, totalizando 62 bilhões. Bilhões, meu amigo. Essa situação tem gerado preocupações nas comunidades religiosas, especialmente entre os evangélicos que se veem diante de um novo desafio. Nos últimos anos, o Brasil tem observado um crescimento significativo na popularidade das apostas online, com a facilidade de acesso à internet e o aumento das plataformas de jogos. Muitos brasileiros têm se aventurado nesse tipo de atividade. Entretanto, esta prática tem gerado consequências financeiras preocupantes, especialmente para famílias que já enfrentam dificuldade econômica. Na verdade, são essas famílias que, num desespero, porque eu não sei se você já viu, até que agora, bom, pelo menos eu quase não tenho visto, não. Mas é aquelas pessoas que divulgam, né, mostrando lá como é que é fácil ganhar. Estava até utilizando um aplicativo falso, né, para mostrar que ganhava, que na verdade aquele é só aplicativo de demonstração, né? Aí mostrava que ganhava, aí quando a pessoa baixa, vai lá, aí que você começa a perder, fica naquela esperança de ganhar, né, de recuperar o que perdeu, e quando você vê, perdeu tudo, né? Quando você vê, perdeu tudo. Aí tem aquelas pessoas que ficam mostrando, ostentando, né? É, pois é.

0: que ganhou, que ganhou, que isso, que tem gente que até chora dizendo que tava endividado, que não sei o quê, que saiu das dívidas. Meu amigo, você acha que alguém vai colocar um jogo para perder dinheiro? É igual esse negócio de maquininha de caça-níquel. Você acha que o dono do estabelecimento ali, o bicheiro que controla, o policial que controla, é porque esse negócio é tudo controlado por policiais, né? É policiais e bicheiro. Você acha que eles vão botar a maquininha ali para perder dinheiro? Eu sei porque eu já montei essas máquinas, meu amigo. Isso aí eles regulam lá, ó. 70, 80% na maioria das vezes, 80% é da casa. É um programa de computador que tem ali. 80% é da casa, 20% quando paga, né? É pro apostador. Você tá me entendendo? Então eles não jogam nunca para perder, não. Não é? E no entanto, tá aí, ó. O que nós temos visto aí, né? Famílias, vidas sendo destruídas por conta do vício, né? Do vício no jogo. Vamos dar mais uma conferida aqui? Em outra matéria aqui, né? Tem uma aqui que eu até gostaria de ler, não deu nem tempo da gente passar. Olha, o Oswaldo Eustáquio, sabe quem é o Oswaldo Eustáquio, né? O Oswaldo Eustáquio é aquele jornalista, o posicionamento dele um troço meio, né? Mas enfim, ele é de direita, ele é bolsonarista, ele denuncia mesmo, né? As pessoas não colam muito com ele, eu não sei porquê, né? Mas os demais não colam muito com ele, não. Mas quando a maioria não tá junto, você fica, né? Ou aquela pessoa está muito certa ou ela não é confiável. Oswaldo Eustáquio anuncia denúncia contra Alexandre de Moraes. O jornalista Oswaldo Eustáquio vai levar Alexandre de Moraes ao Tribunal Internacional após ser denunciado pela PGR. Já deveria ter sido feito há muito tempo, né? Porque o Alexandre de Moraes, ele sim vai ser condenado, sim, mais cedo ou mais tarde, ele vai aos tribunais internacionais e vai ser condenado. Se for, vai ser condenado. Por isso que eles estão nesse desespero aí para reeleger o Lula, né? E ganhar tempo com relação ao governo americano. Bom, nesta quinta-feira, dia 6 de agosto de 2026, o jornalista Oswaldo Eustáquio anunciou que irá denunciar o ministro Alexandre de Moraes ao Tribunal Penal Internacional em Haia, na Holanda. A decisão surge após a Procuradoria-Geral da República, PGR, apresentar uma denúncia contra Eustáquio por suposta associação criminosa relacionada aos eventos de 8 de janeiro de 2023. A denúncia da PGR contra o Eustáquio, Oswaldo Eustáquio, se refere à sua suposta participação em atos que teriam como objetivo desestabilizar o governo. Esses eventos que ocorreram em janeiro de 2023 foram marcados por manifestações que culminaram em invasões a prédios públicos. A ação da PGR foi vista por Eustáquio como uma tentativa de silenciar vozes críticas e uma perseguição política. E aí, meu amigo, que Deus abençoe o Oswaldo Eustáquio. O Oswaldo Eustáquio vive refugiado na Espanha, né? Por conta de toda essa situação aí, como muitos outros que fugiram e conseguiram, né? Alguns não, outros, né? Alguns conseguiram se livrar, pelo menos momentaneamente, desse sistema, né? Que nós, que infelizmente, que o Brasil enfrenta. Olha, após orar por ajuda, jovem é salva de tráfico sexual por missão no Paquistão. Aí tá aqui, ó, milagre, né? A jovem Rosária era escravizada junto com seus pais e irmãs em uma fábrica de tijolos no Paquistão. Muitas famílias pobres no país acabam se envolvendo para se alimentar ao receber cuidados médicos, né? Os donos da olaria ou da fábrica de tijolos, né, se ofereceram para pagar as dívidas em troca de trabalho manual. Eles concedem empréstimos a essas famílias, sabendo que terão dificuldade em pagar as dívidas. É a mesma coisa que acontece muito aqui no Brasil ainda, né? Por exemplo, plantadores, grandes indústrias, aí para o, né, indústria do café, da cana, eles vão para essas cidades pequenas aí, pegam aquelas pessoas com promessa de trabalho, né? Essas pessoas vão para lá sem nada, né? Chega lá, essas pessoas têm um alojamento, têm um, né, um local para dormir, tem uma comida ali. Chega no final do mês, aquela pessoa não recebe nada ou praticamente nada. Sabe por quê? Porque ela tem que pagar tudo. Ela tem que pagar a passagem, ela tem que pagar a moradia, ela tem que pagar a comida que come, ela tem que pagar até mesmo o remédio que ela toma para dor de cabeça, algo desse tipo. Então fica, essas pessoas, elas entram num trabalho escravo e ficam presas a essas pessoas aí, não é? Exatamente. E no Paquistão acontece a mesma coisa. Crianças, né, de 6, 7 anos, né, que fazem parte de famílias trabalhando na construção de tijolos, trabalhando como escravos, né? No ano passado, uma equipe da World Challenge, uma missão que leva ajuda a órfãos, viúvas e cristãos perseguidos, viajou ao Paquistão e conheceu a família de Rosário. Rosária, perdão, e outras 3 famílias escravizadas em uma olaria. Na ocasião, a jovem revelou à equipe de missionários que logo se tornaria vítima de tráfico sexual e que estava orando por liberdade. Deus me conceda uma vida de liberdade, orava ela. Ela ainda pediu que a equipe intercedesse por sua situação. Os cristãos oraram com Rosária e iniciaram um plano de emergência para salvá-la. Sabíamos que precisávamos agir rápido. Rosária estava a poucos dias de ser vítima de tráfico sexual, contou a World Challenge. Com a ajuda de doações, a missão conseguiu comprar a liberdade da jovem e de toda a sua família. Nossos parceiros puderam intervir no momento certo e levar ela para um lugar seguro. O que poderia ter se tornado outra história de tragédia acabou virando,
1: informa a hora certa,
2: 8h20,
0: uma história de resgate e esperança, afirmou o ministério. Gente, que coisa linda, né? Agora, às vezes a gente é tido como, né? A verdade, às vezes a gente não é bem visto pelo que a gente fala, pela nossa maneira de pensar, né? Eu fico olhando certas situações aqui no Brasil e eu vou falar nem dos empresários que não são cristãos, não, e nem do empresário que é cristão, não, tá? Eu vou falar da igreja, dos pastores, que a cada dia que passam enriquecem mais, constroem mega templos, ostentam do bom e do melhor, quando a Bíblia diz o id. A Bíblia cobra, na verdade, o nosso id, né? Olha quantas pessoas. Olha, esse aqui é um exemplo do Paquistão, tá, minha gente? Agora, se você for procurar nos interiores, nos rincões mais distantes do Brasil, você vai encontrar coisas descabrosas. Você vai encontrar meninas sendo vendidas a troco de comida. Aí para os lados do Pará, lá nos sertões, né, do Nordeste, para os lados do Amazonas, nos interiores de Minas Gerais. Você vai encontrar coisas assim também, situações assim, né? E cadê a igreja? Cadê as missões. Cadê os missionários, né? Você fala que a pessoa ostenta cargo de missionário, mas não faz missão nem na rua, nem na família. Essa pessoa faz missão, mas quer ostentar cargo de missionário, né? Enfim, que Deus tenha misericórdia de todos nós, né? E dessas pessoas, em nome de Jesus, né? Vamos dar uma conferida aqui. Olha, vocês lembram do Yude? Yude era aquele jovem, um rapaz

Olha, vocês lembram do Iude? Iude era aquele, aquele jovem rapaz que trabalhou no SBT durante muito tempo, desde pequeno, depois se converteu, o pessoal ficou aí duvidando da conversão dele, aquela coisa toda. Aqui, olha, Iude arrecada 5 toneladas de doações a vítimas de terremoto no Japão. Ele foi morar no Japão, né? Por ser descendente, né, de... Ele é Nisei, né? Foi filho de japonês. Foi morar... Deve ter cidadania, né? Foi morar no Japão, né? E ele diz o seguinte... A matéria diz o seguinte... Iude arrecada 5 toneladas de doações a vítimas de terremoto no Japão. Levamos fé. O empresário cristão arrecadou... suprimentos essenciais para famílias atingidas na cidade de Kumamoto. Yuji Tamashiro levou 5 toneladas de doações às vítimas do terremoto na cidade de Kumamoto, no Japão, no dia 28 de julho, um forte terremoto de magnitude 6.8 atingiu o sul do país e mais de 60 tremores secundários foram registrados, segundo a Agência Meteorológica do Japão. Hoje é meu aniversário e eu nunca imaginei comemorar meu primeiro aniversário morando no Japão, num cenário desse e vivendo o que eu tô vivendo aqui em Kumamoto, disse Yuji em vídeo no Instagram. Coisa boa, né? Que coisa boa que eu quero dizer é a atitude dele, né? De fazer alguma coisa, de ajudar de alguma maneira. Graças a Deus. Né? Bom, 8 horas e. Você já pensou se, por exemplo, 10% dos grandes empresários, né, se juntassem e começassem a fazer coisas assim? Você já pensou se 50% da população tivesse essa visão? Você nunca mais ia votar em urna, você nunca mais ia acreditar em político, você nunca mais ia votar em ninguém. Bom, são 8 horas e 25 minutos do Rio de Janeiro e este é o nosso programa devocional. Olha, e um pastor é preso na China, diz que usava seus filhos para pressioná-lo. Deixa eu ver aqui. Pastor preso na China diz que o promotor usava seus filhos para pressioná-lo. Em carta enviada da prisão, Luiz Shenbin relata que promotor tentou fazê-lo confessar crimes que não cometeu, usando seus filhos como forma de pressão. Meu amigo, um pastor da Igreja Sião em Pequim, que permanece detido, afirmou que autoridades chinesas tentaram constrangê-lo a confessar crimes apelando para seus filhos pequenos durante o processo judicial contra a igreja doméstica. Liu Zhengbin fez a denúncia em uma carta escrita dentro da prisão, segundo fontes próximas ao caso. Ele relatou que o promotor da cidade de Benhai, localizada na região autônoma de Guangxi, Zhuang, no sul da China, o aconselhou a considerar seus filhos. Considerar seus filhos ao avaliar a possibilidade de aceitar um acordo de confissão. Segundo Liu, o promotor afirmou: seus filhos ainda são muito jovens, você precisa pensar neles. Ou seja, é uma tentativa de intimidar, e aquela intimidação estilo máfia, né? O pastor relatou que a frase o abalou profundamente, pois sente uma dor constante por estar afastado da família. Ele escreveu que sonha em acompanhar o crescimento dos filhos, mas lamenta não poder fazer isso por estar detido. Acusações infundadas. Liu também afirmou que as acusações apresentadas contra ele e outros líderes da Igreja de Sião têm como objetivo intimidar o movimento mais amplo da Igreja Doméstica na China.

0: Enquanto isso, tem gente aqui no Brasil reclamando, né, de perseguição. 8:27 no Rio de Janeiro, você está ouvindo o programa Devocional. Lembrando que o nosso telefone de contato é o 2196-548-8214. Anota aí, 2196-548-8214. E você pode interagir conosco através desse telefone, deixando seu comentário, fazendo a sua pergunta, dando a sua sugestão, pedindo a sua oração ou fazendo a sua crítica. Fique à vontade, 2196-548-8214. A gente vai para o nosso bloco musical e a gente volta já já. Você não saia daí.
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Muito bem, estamos de volta. Agora no Rio de Janeiro são 8 horas e 53 minutos. Antes da gente dar tempo, antes da gente entrar aqui na nossa oração, né? Tem uma matéria aqui que eu gostaria de comentar com vocês. Gente, há um tempo atrás a gente via muito vídeo de violência. Eu sei que, na verdade, essas coisas existem. Mas era muito explícito, né? Na internet e tal, aquela coisa toda. Depois andou sumindo, né? Aí esses dias, né? Começou a aparecer pra mim alguns vídeos. E ontem eu vi um vídeo. Tô falando desse vídeo porque eu vou estar falando de uma matéria aqui. De um jovem que matou 8 familiares. 8, né? Ainda matou professor, gente na escola dele, enfim. Eu vi um vídeo, me parece ser na Bahia, né? Pelo sotaque, né? Parece ser baiano. Parece ser na Bahia. Com certeza é um estado nordestino, mas assim, porque mesmo no Nordeste tem uma diferençazinha, né? De lugar para lugar. E o jeito do lado criminoso falar parecia ser na Bahia. E um jovem cavou a sua própria sepultura, né? Obrigado, né? Aí parece que ele tenta meio que correr e tal. E aí ele, não sei o que quer correr, entra aí pra testar, pra experimentar. O rapaz levou um tiro na cabeça e depois ainda levou vários tiros na cabeça. Tudo isso gravado, tudo isso documentado. A gente sabe que no momento de um assalto, algo assim, sei lá, né? Mas a pessoa levar uma outra pessoa para um local, obrigar aquela pessoa, independente do que a pessoa fez, tá, gente? Obrigar a pessoa a cavar a própria sepultura, né? E depois matar a pessoa, né? Tem um outro ainda, o cara mandando o rapaz cavar o buraco e dizendo que estava com pressa, que tinha outras coisas para fazer, né? Esse aí não apareceu execução, não, só mostrou ele falando com o rapaz, vambora, cava logo, ele tem outras coisas para fazer, né? Aonde é que chegou? Aonde é que o ser humano chegou? Ou aonde é que nós estamos chegando? Ou para onde é que nós vamos? Ou estamos indo? Violência contra bebês, crianças, né? E essas coisas que a gente vê aí. E a matéria aqui diz o seguinte, olha. Um adolescente mata avós e deixa vítimas em escola perto de Bangkok. Um adolescente armado matou 8 pessoas sexta-feira. Hoje. Sendo que, no caso, para Bangkok, Tailândia, lá do outro lado, né? Um dia, para eles, um dia é adiantado, né? O dia chega antes para eles, né? Então, sexta-feira, dia 7, lá na Tailândia, incluindo os próprios avós e 6 pessoas em uma escola de ensino médio na província de Nongthaburi, ao norte de Bangkok. O ataque deixou ainda pelo menos 23 feridos, segundo informações da polícia e das autoridades locais. De acordo com os investigadores, o jovem utilizou uma pistola que pertencia ao avô antes de ir à escola Dembsirin, onde estudava. Ele matou os 2 avós. Em seguida, invadiu o estabelecimento de ensino e abriu fogo contra alunos e professores. Entre as vítimas fatais na escola estão 3 estudantes e 3 professores. O atirador, identificado pelas autoridades como aluno de 4º ou 5º ano,
né? Ou, perdão, de 14 ou 15 anos, né? Matriculado no colégio também morreu. A polícia ainda não esclareceu se ele foi morto durante a intervenção das forças de segurança ou se tirou a própria vida. Colegas descreviam o adolescente como jovem, como um comportamento perturbado. Um estudante de 17 anos, ouvido pela AFP, agência France Express, né, afirmou que o suspeito tinha forte fascínio pelo FBI e por armas de fogo. Isso não tem nada a ver uma coisa com a outra, não. Ou pelo menos não justifica, né? Segundo relatos de outros alunos, ele também era alvo frequente de bullying. Aí a coisa já começa a mudar, né? Porque cada um tem um comportamento. Eu mesmo sofri bullying na minha adolescência na escola, né? Eu sofri bullying, né? Já adulto. Fui vítima de racismo, né? E isso me perturbou muito. E muito. Meu filho também sofreu bullying na escola, não é? E a pessoa fica... Né? Agora o fato da pessoa gostar de armas, ou gostar do FBI, da CIA, eu sou um que eu sou fascinado por esse tipo de coisa. Eu gosto muito dessas histórias de agente secreto, essas coisas de espionagem, né? Essas histórias da CIA, do FBI, eu gosto muito disso. Mas não quer dizer que eu vou sair por aí matando ninguém. Senão, daqui a pouco, ninguém pode ser policial, ninguém pode ser soldado, né? Pois é. Esse discurso aí é meio fajuto, mas eu penso que pra... Se bem que a arma não era dele, a arma era do avô dele, né? Ele pegou a arma do avô, matou o avô e a avó e foi cometer os crimes. Provavelmente esse jovem estava com algum distúrbio, ou tinha algum distúrbio, né? Ou tinha algum distúrbio. Arma é igual carro, meu amigo. Arma é igual carro, é igual um facão, é igual um machado. É a mesma coisa. A mesma coisa. A arma, uma arma de fogo, é igual um automóvel. É igualzinho. Você pega um automóvel, se você cismar de matar um monte de gente com um carro, você vai matar. Qual a diferença? Você tem um machado em casa, um facão, um cutelo, né? De repente, pessoa acima de sair matando, ele vai matar. O problema não é a arma, é a pessoa que porta a arma. E não vem com essa história de proibir não, porque proíbe o tráfico de ter arma, que eu quero ver. Se é para proibir, proíbe o tráfico, a milícia de ter armas, que eu quero ver. Não é? Então isso aí não é justificativa. O problema desse jovem aí era com certeza a questão do bullying. Aí justifica. Não é? Mas voltando ao assunto da violência, olha, a Bíblia fala, né, que por se multiplicarem, né? Me faltou a palavra aqui agora. O amor de muitos esfriaria. Claro que Bangkok.

me faltou a palavra aqui agora. O amor de muitos esfriaria. Muitos esfriaria. Claro que Bangkok é um país que está, né, bem longe do cristianismo, mas a Bíblia fala de amor, né? Nós estamos falando de amor. O amor de muitos se esfriariam, não é? E é o que nós temos visto. Eu ainda agora citei o Brasil, um país considerado cristão, né? Pessoas que... O que faz isso? Primeiro, é a falta de Deus. Segundo, né? É a conivência das autoridades. Cidades no Ceará, cidades inteiras, né? Vilas inteiras foram abandonadas por ordem do tráfico. Uma plantação de maconha, né? Que foi, gente, maconha, quem é que não conhece maconha? Hoje em dia, pouquíssimas pessoas não conhecem maconha. Não por usar, mas porque a coisa ficou tão, né, tão difundida que, né? É. Se bem que ela parece com outras plantas, né? Mas ela parece muito com... A folha parece com o hibisco, né? Aquele caruru azedo. A folha parece muito, muito parecida. Inclusive teve uma senhora aí que esses dias aí foi denunciada que ela tinha caruru azedo no quintal e a polícia foi lá pra procurar os pés de maconha que a vizinha tinha denunciado. Mas enfim, uma plantação de maconha que... E é uma coisa gigantesca, uma área gigantesca. O governo, a prefeitura, o governo estadual não estava vendo? Claro que estava vendo. E é conivente. Ah, tem ligação. Eu vou dizer você por quê. Porque quando a polícia chega num local, o que é mais fácil? Arrancar os pés de maconha e tacar fogo ou cavar um buraco e enterrar? Hã? O que é mais fácil? O que é menos dispendioso? É claro que é atacar fogo. Não é isso? O que os caras fizeram? Eles foram lá, levaram uma escavadeira e começaram a enterrar os pés de maconha em buracos. Claro que a intenção deles era para que os traficantes, né, depois fossem lá à noite no local e cavassem lá e pegassem, porque já estavam tudo em época de colheita. Não é? Então você vê que há conivência, sim. Isso não foi falado, mas só em ver. Falei, gente, peraí, o que é mais fácil? Tacar fogo, fazer um monte ou alguns montes e queimar tudo, ou fazer buraco e enterrar? É óbvio que é tacar fogo. Enterraram com a intenção de que pudesse ser aproveitada. Foi exatamente isso. Aí foi denunciado e tal, enfim. Foram lá e agora parece que queimaram, deram fim na plantação da Maria Juana, né? Então você vê aí um governo ou governos enrolado ou entalado até o pescoço com o crime organizado, né? E isso afeta das mais maneiras, das mais variadas maneiras possíveis, os nossos jovens, né? Que acabam não tendo esperança nenhuma, né? Não tem opção nenhuma. E aí a gente vê essas coisas acontecendo. Não é só no exterior, não é só do outro lado do mundo, não. Isso acontece também aqui dentro do Brasil. É porque muitas coisas que acontecem aqui não chegam.

0: aí, né? Mas eu fiquei feliz em ter falado com ele ontem. E ele citou esse cordão de três dobras, né? Então, quando a gente se junta em oração, eu orando por você e você orando por mim, nós nos tornamos mais fortes. Mas não necessariamente por mim. Claro que eu peço a sua oração, mas assim, ore por você, ore por sua família, ore pelo Brasil, ore pela igreja, ore por alguém que está ao seu lado, aí um amigo, um vizinho, ou de repente alguém que você até nem tenha tanta intimidade assim, mas você percebe que essa pessoa precisa de oração, ore por essa pessoa. Amém? Então chegou o momento, vamos orar. Soberano Deus e eterno Pai, em nome do teu filho, mais uma vez, nós nos colocamos aqui primeiramente para te pedir perdão por nossos pecados, por nossas falhas e por nossas transgressões. Queremos a Deus te agradecer por este dia, te agradecer por ter nos devolvido a vida, por estarmos de pé. Muito obrigado, Senhor. Ao lermos, ao comentarmos algumas matérias, a gente percebe, né? Aquele dito popular que para morrer basta estar morto, estar vivo. E é verdade, Senhor. Quantas atrocidades, quantos crimes, quantas mortes têm acontecido agora, nesse exato momento. Neste exato momento. E o que nós te pedimos, Senhor, para essa situação, quando chegar a nossa hora, que o Senhor nos ajude, que nós não percamos o foco de maneira alguma, mas livra-nos, Senhor, de todo mal. Livra os nossos familiares, nossos filhos, esposas, esposos. Livra, Senhor, das garras, da fúria do mal, da sede do inimigo. Livra, Senhor, do homem mal intencionado, da mulher perversa, da bala perdida. Livra, Senhor. Livra, ó Deus.
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0: Esconda, Senhor, debaixo das tuas asas.
2: 9:10.
0: Cubra, meu Deus, com o teu sangue, em nome de nosso Senhor. Como eu sempre digo aqui, quando meu filho sai para trabalhar, ainda escuro, que o inimigo, Senhor, tenha olhos, mas não veja. Que tenha mãos, mas não consiga tocar. Que tenha pernas, mas não consiga alcançar. É isso que eu peço, meu Deus, por cada pessoa, por cada jovem, por cada homem, por cada mulher, por cada situação, Pai. Eu te peço, em nome de nosso Senhor, da ordem, Senhor, as tuas milícias, teus anjos, para que venha nos guardar e livrai-nos do mal. Eu te peço, Deus, por esta família enlutada, ou por essas famílias enlutadas, seja no Brasil, fora do Brasil, mas eu te peço que o Senhor venha consolar os corações, que uma palavra de conforto possa ser levada a essas pessoas, e que mesmo em meio à tempestade, mesmo em meio, Senhor, à desgraça, que possa haver salvação, que possa haver restauração, que possa haver o perdão para que haja cura. Eu te peço, Deus, por essa família. Agora, meu Deus, eu quero te pedir por aqueles que estão enfermos, debilitados, num leito de hospital ou em casa. Aquela pessoa, meu Deus, que já foi desenganada pelos médicos. Aquela pessoa, meu Deus, que já recebeu ali, né, o diagnóstico médico, o laudo, que mais parece uma sentença de morte, mas nós queremos declarar em nome do Senhor que a última palavra, ela procede da boca de Deus. E quando

O homem diz que não tem jeito. Ah, meu pai, para o Senhor é não piscar de olhos. Basta que o Senhor diga eu quero, porque eu creio. Assim será feito, pai. Assim será feito. Então, meu Deus, que venha a cura agora. Passa, meu Deus, em revista este corpo enfermo. Que toda inflamação, que toda infecção, que todo câncer, que todo diabetes, que todo Alzheimer, que todo caroço, que toda má circulação, que todo problema de pressão, que todo problema na coluna, nas artérias, na pele, sejam agora extirpados e arrancados em nome de nosso Senhor, e que este corpo seja restaurado para a honra e para a glória do teu santo nome. Pai bendito e amado, eu te entrego esta família que vem sendo assolada pelo inimigo através das confusões, das desavenças, da desunião. Esse espírito do vício, da prostituição, do adultério, de homossexualismo que tem assolado esta família, seja agora destruído, seja agora aniquilado em nome de nosso Senhor. E que esta família seja curada, seja liberta, seja restaurada. Em nome de nosso Senhor e Salvador. Pedimos também, ó Deus, por esta pessoa que está em dificuldade financeira. Esta pessoa, meu Deus, que sequer consegue honrar com os seus compromissos e colocar o sustento sobre a sua mesa. Nós te pedimos neste momento, abre, meu Deus, as portas do céu e abençoe. E dê, meu Deus, a condição para que teu filho possa honrar com os seus compromissos. Espírito Santo de Deus, eu te entrego esta pessoa que está enferma da sua alma, deprimida, oprimida, com essa tristeza profunda. Nós te entregamos em tuas mãos e te pedimos, ó Pai, liberta, cura, restaura, renova. Que toda amargura, que toda tristeza, que toda depressão sejam lançados no mar do esquecimento e dê lugar à alegria que excede todo entendimento, que tudo se faça novo na vida desta pessoa. Em nome de nosso Senhor, assim oramos, porque é assim que cremos. Amém, amém e amém. Graças a Deus. Muito bem, meu querido irmão, minha querida e minha amada irmã. São 9:15 no Rio de Janeiro. Você está ouvindo o programa Devocional, meu programa, o seu programa, o nosso programa de todas as manhãs, todos os dias, de segunda a sexta-feira, eu e você. Temos um encontro marcado aqui por esta rádio, através deste programa que tem edificado vidas, tem edificado a minha vida e certamente vai edificar a tua vida também. São 9:15 no Rio de Janeiro. Lembrando que o nosso telefone de contato é o 2196-548-8214. Alguém me perguntou alguma coisa aqui sobre... Com relação ao nosso sistema aqui, tem gente que às vezes vê a gente falando, né? Pensa que trabalhar com rádio ou em rádio é um mar de rosas, né? Claro, tem rádios e rádios, né? A nossa é a segunda opção, tá? A nossa é a primeira opção. Tem rádios e tem rádios, né? Ou a segunda, depende do seu entendimento. Quando é uma rádio grande, uma rádio aí com suporte financeiro grande, a rádio não sai do ar nunca, não tem problema nunca, aparentemente. Mas até nas rádios grandes eu sei, porque eu conheço. Tem problema, e problema sério. A diferença é que tem sempre um equipamento de reserva, tem sempre um locutor de reserva, que quando um fica doente, o outro tá lá. Não é? E por aí vai. Tem um técnico que está. Dois técnicos que estão lá de plantão. Ah, pois é.
Então, o motivo de nós termos

Ficado ontem quase que meio-dia fora do ar. Meio-dia não foi, não, algumas horas, né? Porque já por volta do meio-dia, por meio-dia não, é por volta de. Enfim, logo depois do meio-dia a gente já estava aí com a rádio no ar, né? De novo. Mas levamos aí praticamente o dia inteiro nas configurações, porque tivemos que fazer uma limpeza no sistema, tá? Tivemos que desinstalar tudo. Quando você faz apenas uma restauração, um backup é fácil. Mas quando não está funcionando o backup ou a restauração, aí você tem que fazer uma limpeza no sistema todo, reinstalar e vir testando etapa por etapa para você descobrir aonde é que está o erro, né? Enfim, ontem nós fomos terminar mesmo, e ainda tem coisas para a gente acrescentar aqui dentro da programação. Já era 10 e cacetada da noite. E ainda tem algumas coisas da programação aqui que eu não sei nem se eu vou acrescentar, né? Se eu decidir não acrescentar, né, esses programas que faltam, que é os programetes, né, que tocam aí durante o dia, né, esporte, notícia, algumas coisas eu acho que eu não vou tornar a colocar, não, né? Eu vou decidir ainda, tá certo? Então é isso. E com relação às músicas internacionais, é que ontem, na pressa, eu não adicionei, né, a playlist internacional junto ali, mas hoje, daqui a pouco a gente dá uma paradinha e coloca, então de hoje para amanhã a gente já adiciona aí a playlist internacional, né, que aí toca duas nacionais e uma internacional. Mas eu acho que assim também tá bom, quem sabe a gente fica um tempo assim, né? Então tá, a gente vai pro nosso bloco musical, a gente volta já já. Só uma explicaçãozinha aí, tá? Falar em rádio não é moleza, não, tá?

Muito bem, 9:30, a partir de agora, estaremos adentrando a palavra do nosso Deus. Palavra essa que se encontra lá em Êxodo. Êxodo capítulo 15, 14, do 15 ao 31. Eu quero falar sobre uma passagem bastante conhecida, como sempre, né? Mas assim, tem coisas que a pessoa está vendo, está lendo, mas ela não percebe que Deus faz a parte dele, mas a nossa parte nós temos que fazer, né? Então, a partir de agora, nós estaremos adentrando a palavra do nosso Deus, que se encontra lá no livro de Êxodo. Tem duas canções tocando aqui, né? Pronto. Então, a palavra de hoje que está se encontra lá no livro de Êxodo 14, do 15 ao 31, enquanto você abre a sua Bíblia, eu quero orar por aqui. Senhor nosso Deus e Pai, muito obrigado pela oportunidade e privilégio. Agora, Deus, abra a nossa mente e o nosso coração e capacita-nos de maneira que nós possamos ler, ouvir e entender aquilo que Tu tens a falar conosco nesta manhã. E que a Tua palavra fique gravada nas tábuas do nosso coração e venha surtir o efeito a qual está sendo enviada. Em nome do Teu Filho, amém, amém e amém. Bom, vamos lá. Eu ainda há pouco falei que nós nos acomodamos muito com as aulas e com os ensinamentos de alguns líderes que coloca Deus como o nosso escravo.

escravo, ou como o gênio da garrafa, né? Não é assim? É. E tem pessoas que acham que não precisa trabalhar, não precisa estudar, não precisa se esforçar, porque Deus vai fazer tudo. Sabe, Deus vai te dar um diploma, Deus vai fazer o dinheiro aparecer na sua conta, sem trabalhar, né? Que você não precisa cuidar da sua saúde. É. Pois é. Então você acha que Deus mudou desde a antiguidade ou não? Não, claro que não. Deus continua sendo o mesmo. O entendimento das pessoas é que muda. E muda muitas vezes de forma intencional de alguns líderes. É igual na política. Você acha que o político quer que você estude? Que você se capacite? Que você se torne uma pessoa esclarecida? Antigamente, quando nós falávamos sobre determinado assunto bíblico ou determinada interpretação bíblica, que às vezes está por trás das letras e às vezes a pessoa não consegue, as pessoas ficavam assim maravilhadas. Hoje em dia é bem capaz de você estar pregando e alguém te dizer: pastor, está errado, é assim não. É assim. Porque o conhecimento está aí para todos, não é? Então, o que mudou, e eu digo mudou, e algumas situações mudou até intencionalmente, né? Aqui, Êxodo 14, nós vemos um exemplo de que Deus faz a parte dele, mas a nossa parte nós temos que fazer. 14, do 15 ao 31, diz assim: o Senhor disse a Moisés: por que você está me pedindo ajuda? Diga ao povo que marche, levante o bastão, ó, e o estenda sobre o mar. A água se dividirá e os israelitas poderão passar em terra seca pelo meio do mar. Eu farei com que os egípcios fiquem ainda mais teimosos e eles entrarão no mar atrás dos israelitas. E eu ficarei famoso, essa é uma tradução, né? Quando derrotar o rei do Egito e todo o seu exército e os seus carros de guerra e os seus cavaleiros, quando eu derrotar os egípcios, eles saberão que eu sou Deus, o Senhor. Então o anjo de Deus que ia à frente dos israelitas mudou de lugar e passou para trás. Passou para trás. A coluna de nuvem saiu da frente deles e foi para trás, ficando entre os egípcios e os israelitas. A nuvem era escura para os egípcios, porém iluminava o povo de Israel. Assim, durante a noite inteira, o exército egípcio não conseguiu chegar perto dos israelitas. Moisés estendeu a mão sobre o mar e Deus, o Senhor, com um vento leste muito forte, fez com que o mar recuasse. O vento soprou a noite inteira e fez o mar virar terra seca. Só até aqui a gente não vai ler tudo, não. Nem precisa. Então você percebe que Deus, ele está sempre do nosso lado, que ele de fato vai fazer, mas a nossa parte nós temos que fazer. Interessante, né? Estenda a sua mão sobre o mar. O que é que a mão de Moisés poderia fazer sobre o mar? A mão de Moisés, nada. Mas a fé de Moisés, muita coisa. E é isso que Deus quer de nós, a fé. É a certeza de que eu já falei sobre isso aqui, tem gente que não gosta não, é a certeza de que a ação de Deus é de acordo com a palavra do profeta, é de acordo com a fé do profeta, porque eu não vou falar uma coisa que eu

0: Não tenho certeza. Vai passar vergonha e Deus até me repreender? Eu não te mandei você falar nada disso. Mas a fé daquele homem ali, que naquele momento fraquejou, e foi necessário que Deus viesse até ele: Moisés, você tem meu aval. O que você fizer, o que você disser, eu assino embaixo. Ó, isso aí não é para qualquer um não, tá? O que você disser e o que você fizer, eu assino embaixo. Estende essa tua mão sobre o mar, estende esse teu cajado aí. E as águas vão se abrir, Moisés. Percebe? Lembra lá de Elias? Elias, o tisbita, o perturbador de Israel. Segundo a minha palavra, a certeza que Elias tinha de que ele falava por Deus. Hoje em dia eu vejo gente pregando e depois pedindo perdão. Perdoe por qualquer coisa aí. Eu já vi gente pregando e depois pedir perdão aos irmãos. Irmão, irmão, você está em pecado? Irmão, você tem certeza que você falou não, né? Pois é, que para você estar pedindo perdão? Ou não foi Deus que falou através de você? Você acha que Deus pede perdão a alguém? Sendo ele Senhor de todas as coisas? Então não foi Deus que te usou. Então não foi Deus que te levantou. Percebe? Então são esses momentos de fraqueza, né? Ou essa insegurança. Isso foi plantado de propósito nas pessoas. E até hoje é assim. As pessoas acabam deixando de praticar a justiça ou de lutar, achando que Deus vai mandar um anjo lá do céu com a espada, né? E o anjo vai vir, vai passar o cerol em todo mundo. Deus pode fazer isso? Claro que ele pode fazer. Mas ele precisa que você tenha e tome uma atitude. Você que é homem de Deus, você que é mulher de Deus, você tem que se colocar como tal. E não ficar aí lamuriando, reclamando, chorando nos pés do Senhor. Deus não se agrada disso, meu irmão. Depender de Deus é uma coisa. Agora, ser um covarde ou ser uma covarde diante da adversidade ou dos problemas que nos sobrevêm é outra muito diferente. Se nós temos que enfrentar
1: na hora certa
0: as coisas de frente, na certeza de que nós estamos indo na força do Deus de Israel, do general de batalha, do Senhor dos Exércitos, aquele gigante que afrontava o povo israelita ali todos os dias, desafiando, e todos estavam acovardados. Foi necessário que viesse lá o fedorento Davi. Né? Quando eu chamo Davi de fedorento, porque quem mexe com cabra e com bode, só Jesus, né, meu irmão? O que o bicho fede. Então teve que vir o fedorentinho Davi para dizer: quem é este que ousa afrontar o Senhor dos Exércitos? Assim é na nossa vida, meu irmão. Quem é este que ousa te afrontar, meu irmão? Quem é este que ousa te afrontar, minha irmã? Levanta nesta tua força e vai, porque Deus é contigo. Não te aflijas. Não tema contra aqueles que se levantam, te caluniando, lançando todo tipo de palavras contrárias contra a sua vida, contra o seu ministério. Deus é contigo. Então, se você for, aí Deus diz para você assim: ó, agora apenas observe o que eu vou fazer. Deus está falando com alguém hoje aí. Agora que você se levantou, apenas observe o que eu vou fazer. Agora que você demonstrou coragem, agora que você demonstrou fé, observe. Então Moisés vai, estende lá o cajado, estende a mão lá sobre o mar. O mar se abre, que vem um vento, o mar se abre. O povo atravessa em pés enxutos, né? E lá vem Faraó e seus cavaleiros. Deus não poderia ter transportado eles. Deus não podia ter matado Faraó lá atrás, não. Mas Deus queria que o nome dele fosse glorificado e que o nome de Moisés e do povo ficasse gravado na história, assim como todos os personagens. Assim também será também com as nossas vidas naquele grande dia, quando nós seremos lembrados. Então que nessa manhã, meu amado irmão, ou minha querida irmã, independente do tamanho da afronta, do tamanho da vergonha, do tamanho da humilhação que você passou, que tem passado, de quanto o inimigo tem sido implacável na perseguição contra você, Deus está dizendo assim: olha, por que você está me pedindo ajuda? Diga ao povo que marche. Deus está dizendo para você assim: olha, marche. Estenda a tua mão e determine em nome do Senhor. Repreenda em nome do Senhor. Haja em nome do Senhor. Então você vai observar e você vai assistir a ação de Deus sobre a tua vida. Ouse, tenha coragem de declarar. Amém. Deus não se alegra com covarde, não, meu irmão. Tem até aquele corinho, né? Se ele for covarde do caminho, volta. Pois é. Que nessa manhã, meu amado, minha irmã, que nessa manhã você decida se levantar. Que nessa manhã você possa dizer: quem és tu, Satanás? Quem és tu que afronta o Senhor dos Exércitos? Quem és tu que tenta me envergonhar para envergonhar o meu Deus? Quem és tu? Recebe, porque é de Deus. É fresquinho do trono da glória para a sua vida. Que Deus te abençoe e que você já esteja lá do outro lado, igual a Miriam, com aquele tamborim na mão, né? Eu fico imaginando Miriam, né? Com o tamborim na mão, cantando: só o Senhor é Deus. Eita glória, só o Senhor é Deus. Até amanhã, meu irmão. Eu agradeço a você pela sua audiência, pela sua companhia até o momento. E amanhã não, né? Segunda-feira, a gente se encontra. Hoje é sexta. Segunda-feira a gente se encontra, né? Grande abraço para você. Que você tenha um final de semana abençoado na presença do Senhor, tá bom? Segunda-feira, a partir das 8 horas, a gente está de volta por aqui. Tchau.

Aleluia. Vamos fazer o céu abrir nesse lugar mais uma vez.

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1: Querido amigo, hoje temos como propósito estudarmos a segunda e última parte do capítulo 13 do Apocalipse, onde nós vamos ver um relato bem marcante sobre este inimigo de Cristo, que nós começamos a ver no programa passado. Vamos estudar hoje Apocalipse 13, 11 e 18. Para esses primeiros cristãos, os destinatários que receberam de João esse livro de revelações, este inimigo de Cristo foi identificado como a primeira besta. E essa primeira besta foi associada rapidamente à pessoa do imperador Domiciano. Quando Domiciano, imperador de Roma, espalhou suas imagens por todo o império, exigindo dos súditos exclusiva adoração, ele tipificava essa besta que surgiu do mar e que nos dias finais assim também vai proceder. Nesse capítulo, então, nós vamos verificar três verdades que necessitamos conhecer a respeito desse inimigo de Cristo. Nesse capítulo 13, nós já estudamos a primeira parte e agora, nessa segunda parte, vamos estudar esse texto dando-lhe, então, o seguinte título: Verdades sobre o inimigo de Cristo. Eu repito, capítulo 13, versículos 11 a 18 de Apocalipse, Verdades sobre o inimigo de Cristo. Lembrando, então, que essa é a segunda parte desse capítulo, no programa passado,

Conhecemos o primeiro aliado do diabo. Conhecemos a besta que surgia do mar. Nesse programa, sobre essa outra parte de Apocalipse 13, nós vamos conhecer o segundo dos principais aliados do dragão ou do diabo, isto é, a besta que vem da terra. Já concluímos que a besta do mar representa o poder perseguidor de caráter político, evidenciado para os primeiros destinatários de João como o governo romano, isto é, o Império Romano e os seus imperadores. Mas quando projetamos essas palavras para os dias finais, percebemos também que naqueles dias haverá uma manifestação de um poder político oposto a Cristo e a sua igreja. Então, o princípio que podemos extrair desses versos pode ser apresentado da seguinte maneira. O inimigo de Cristo, mesmo caracterizando-se de diferentes maneiras, será sempre um inimigo derrotado. Eu repito, esse é o princípio que temos a partir de Apocalipse 13, 11 a 18. O inimigo de Cristo, mesmo caracterizando-se de diferentes maneiras, será sempre um inimigo derrotado. E nesses versículos finais do capítulo 13, nós vamos encontrar três verdades sobre esse inimigo de Cristo e suas caracterizações diversas. A primeira verdade sobre o inimigo de Cristo é que ele exercerá poder sobrenatural, versículos 11 até 15. E aqui temos que fazer três constatações. Primeiro, a sua imagem é enganadora. Versículo 11 diz assim: vi ainda outra besta emergir da terra. Ela possuía dois chifres, parecendo um cordeiro, mas ela falava como dragão. Lembramos, querido amigo, que o dragão estava na praia esperando seus aliados. De um lado, no mar, apareceu a primeira besta. Do outro lado, na terra, apareceu a segunda besta. Essas bestas não vêm de cima, não foram enviadas por Deus. Vêm dos homens, isso é, do mar, da sociedade, e vêm da terra, isso é, do mundo dos homens. Em diversos exemplos no Apocalipse, a palavra terra significa o mundo todo ou os homens ímpios. E além das diversas citações, é afirmado que as nações e os reis da terra glorificam o Senhor. Portanto, essa palavra que vem da terra significa exatamente o mundo e o mundo dos homens ímpios. Nossa interpretação da origem da segunda besta precisa concordar com a mensagem do livro todo. Então, o Apocalipse foi descrito e foi registrado principalmente para os cristãos da Ásia, diante das tribulações que lhes afligiam. Já notamos o significado da profecia de Daniel 7, que fala de grandes impérios que se levantariam. Os grandes impérios representam o mundo, representam as nações, os homens ímpios. A segunda besta de Apocalipse 13, então, esta que estamos estudando nesse programa, vem do mundo e serve também ao dragão. Essa besta não é nada igual em aparência à primeira. A besta do mar é assustadora, terrível, com 7 cabeças, 10 chifres e características de leão, urso, leopardo. Essa besta da terra, ela tem uma aparência de inocência, uma aparência suave, de mansidão, parece até um cordeiro. Mas é bom lembrarmos que as aparências enganam. Essa besta não é um cordeirinho inocente. As suas palavras vêm do próprio dragão, o sedutor dos homens. Apesar da sua aparência inofensiva, esta besta tem o mesmo alvo que o dragão tem. Ambos querem destruir os homens. Uma segunda explicação que merece a nossa atenção é que a sua intenção é que todos adorem a primeira besta, versículos 12 a 14. Nesses versículos, essa segunda besta está diretamente ligada à primeira, e ela é a causa das pessoas adorarem a primeira. Ela tem o papel de promover, até por força e ameaça, a submissão religiosa ao poderio governamental. A besta da terra pode ter aparência menos assustadora, mas ela tem o mesmo poder da besta do mar.
ela domina.

com autoridade. Ela tem poder, como veremos já, de tirar a vida daqueles que não a obedecem e não se submetem à sua autoridade como besta. A função dessa segunda besta é introduzir, é levar os homens à adoração à autoridade humana. Assim, entendemos que a primeira besta representa o poder governamental e esta segunda besta representa a sua autoridade religiosa oficial. Por isso, a besta da terra é conhecida também como falso profeta. Vamos ver isso lá no capítulo 16, versículo 13. No final do primeiro século e no início do segundo século, a idolatria oficial cresceu para todos os lados. Vários templos e imagens foram construídos nas províncias e os representantes do governo promoveram a adoração a Roma e aos seus imperadores. Quem recusava participar dessa religião oficial seria punido até sofrendo a pena de morte. Novamente, é mencionada a ferida mortal que fora curada. A força perseguidora foi ferida mortalmente, mas ela voltou. E nós veremos no capítulo 17 mais detalhes sobre esse evento. No versículo 13, lemos que ela opera grandes sinais, de tal maneira que até fogo do céu ela fez seguir, ela fez surgir, ela fez descer a terra diante do olhar espantado dos homens. E na verdade, querido amigo, Paulo já tinha falado sobre esse homem da iniquidade. Veja em 2 Tessalonicenses, capítulo 2, versículo 9. Ele mostrou que a única defesa contra esse homem da iniquidade é o amor à verdade. 2 Tessalonicenses 2, 10 até 12. Ela seduziu os homens, aqueles que habitavam na terra. O dragão é enganador e os seus aliados também. No Egito, os magos imitaram os sinais de Moisés para enganar o faraó e o povo ficou admirado. Eles resistiram à verdade. Mas devemos lembrar que o poder de Deus e o poder da sua verdade é sempre superior ao poder enganador do maligno e dos seus servos. O poder dos magos egípcios não foi igual ao poder dos servos de Deus. O dedo de Deus é maior do que a mão poderosa do inimigo. Mas aqueles que não amam a verdade serão facilmente iludidos, seduzidos por essa besta. E eles vão aceitar as suas mentiras. O trabalho dessa segunda besta seria de convencer as pessoas a participarem da falsa religião, submetendo-se assim ao poder governamental. Obviamente, o verdadeiro cristão não vai aceitar tal atitude idólatra. E aí, sofrerá as consequências da sua desobediência à besta. Os que habitam no céu jamais fariam uma imagem à besta. Imagens feitas para adoração foram proibidas já na antiga aliança. Lembre-se de Êxodo capítulo 20. E foram sempre tratadas como abominações diante de Deus. Observamos que tais imagens não foram somente proibidas aos israelitas. As imagens idólatras dos povos pagãos foram igualmente detestáveis para o Deus verdadeiro. Podemos ver isso lá em Isaías 29, Jeremias 51, Ezequiel capítulo 30. Deus não aceitou a conduta dos israelitas que se fizeram como os gentios, que fizeram imagens como objetos de louvor no deserto ou depois de chegar à terra prometida. E claramente Deus não aceitaria tal prática dos cristãos naqueles dias de João lá na Ásia. Não. A tolerância de pessoas na igreja que apoiavam essas práticas foi motivo de fortes repreensões, como nós vemos no capítulo 2, versículo 14 e 20, quando Jesus fala diretamente às igrejas através das cartas. É impossível sermos participantes da mesa do Senhor
e da mesa do demônio ao mesmo tempo, conforme disse Paulo aos Coríntios, capítulo 10, versículos 21. A besta da terra promoveria a idolatria oficial, incentivando as pessoas a fazerem uma imagem idólatra. Como já observamos, a idolatria imperial ficava cada vez mais forte, especialmente a partir das últimas décadas do primeiro século e o começo do segundo século. As províncias, especialmente a Ásia, aceitavam algumas dessas práticas com bastante facilidade. Templos foram erguidos nas cidades da Ásia, inclusive em algumas cidades, nas cartas, como nós vimos nos capítulos 2 e 3 de Apocalipse. A pressão, então, sobre os cristãos para se conformarem a essa adoração idólatra aumentava. Mas já havia passado uma onda de perseguição, mas viria outra. Veja no capítulo 2, versículo 10. Se algum discípulo respirasse mais livre, achando que a batalha tinha terminado, estaria despreparado para as perseguições vindouras. Esses comentários sobre a ferida curada mostram que a besta já havia perseguido os cristãos, mas que a opressão ainda não tinha terminado. Teremos mais evidências bem claras nos próximos capítulos, mas acredito que essas referências já estejam sugerindo uma data depois da perseguição feita por Nero, que terminou nos anos 68. Ele reinou de 54 a 68. Ele seria a cabeça golpeada de morte. E a cura sugere a vinda de um outro imperador que ressuscitaria as suas práticas de perseguição aos servos de Deus. O próximo perseguidor notável na história humana foi exatamente o imperador Domiciano, imperador que exilou João, imperador de 81 a 96 d.C. Os romanos e os povos conquistados foram obrigados a dar homenagem aos símbolos romanos. Às vezes, foram forçados a encararem imagens dos imperadores e confessarem: César é o Senhor. Os cristãos não faziam isso e por isso então sofreram. E em terceiro lugar, uma terceira consideração, ainda agora no versículo 15, notamos que a sua ação é a favor da primeira besta. Isto é, a ação dessa segunda besta é a favor da primeira besta e contrária aos santos do Senhor. Foi-lhe dado comunicar fôlego à imagem da primeira besta, para que não só a imagem falasse, como ainda fizesse morrer tantos quantos não adorassem a imagem da besta. Querido amigo, esta besta da terra, o falso profeta, não deu vida à besta, mas transmitiu uma aparência de vida e poder. Até hoje, falsos profetas usam falsos milagres para enganar os seus seguidores. Muitas pessoas acham fascinante a possibilidade de algum sinal. Simão, você lembra de Atos 8? Simão enganava os samaritanos. Muitos dos efésios praticavam artes mágicas. Aquela moça de Filipenses, capítulo 16 de Atos, estava iludindo as pessoas com as suas palavras sobre Paulo e Silas. Não nos surpreende saber que autoridades podem usar tais meios para iludir o povo e engrandecer os seus falsos deuses. Além dos sinais, os religiosos possuíam autoridade para castigar e até para matar os que não participavam da idolatria oficial. Podemos ver o desafio difícil que enfrentavam os servos do Senhor. A participação na religião governamental poderia proteger a vida, dando-lhe mais alguns anos, mas se rejeitasse a idolatria, eles poderiam ser mortos. Será que valeria a pena? A diferença maior, como disse Jesus Cristo à igreja em Esmirna, viria depois. Só Deus oferece a recompensa eterna aos seus servos fiéis. Alguns anos a mais não seria o suficiente. A verdadeira mudança de vida, a verdadeira atuação,
a ressurreição, a vida eterna, só o Senhor Jesus pode nos dar. A segunda verdade, então, sobre esse inimigo de Cristo é que ele marcará os seus seguidores, versículos 16 e 17. Três

dará aos seus seguidores, versículos 16 e 17. Três constatações aqui. Todos os seguidores serão marcados. A autoridade da besta é abrangente. Ela exerce poder sobre todas as classes, dos mais poderosos até aos mais pobres, até sobre os escravos. Ouvimos hoje em dia muitas especulações e acirrados debates sobre a marca da besta. Pessoas falam em códigos de barra, tatuagens, implantação de microchips, enfim, várias interpretações sobre essa marca da besta. Mas essas interpretações fogem do sentido de Apocalipse. Novamente, devemos lembrar dois fatos importantes. Essas profecias falam de coisas que aconteceriam em breve, logo depois de João escrever o livro. Interpretações que procuram o cumprimento dessas profecias com coisas do século XXI devem ser examinadas com cautela. As visões de João empregam linguagem simbólica. Jesus não é literalmente um leão, um cordeiro, ou alguém que tenha uma espada de dois gumes saindo da sua boca. Não. Não havia gafanhotos também com dentes de leões e caudas de escorpiões, nem cavalos com cabeças de leões. Não. Semelhantemente, não podemos entender que os servos do Senhor tenham recebido uma marca literal na testa. A marca selando os fiéis era uma marca simbólica, que quer dizer que eles pertenciam ao Senhor. Da mesma forma, a marca da besta é uma forma simbólica. Esses servos pertenciam à besta. Eles eram marcados para que só eles pudessem negociar. Os que são selados por Deus recebem as bênçãos dadas pelo Senhor. Os que foram selados pelas bestas poderiam receber os benefícios oferecidos pelo governo, especificamente os privilégios econômicos. Os cristãos fiéis, obviamente, seriam discriminados por não cederem a tais exigências. Mesmo se não tivesse algum comprovante oficial, os discípulos de Jesus certamente seriam identificados como pessoas que recusavam a participar dessas falsas religiões. Apesar de qualquer dificuldade que tenhamos em compreender esse símbolo, Deus o revelou para comunicar uma mensagem aos leitores originais do Apocalipse. Mais uma vez, temos que lembrar que esse livro é uma revelação, não um mistério oculto. E esse comentário sugere que os primeiros leitores tinham condições de compreender essa mensagem. O seu número é um número humano. Isso quer dizer, o número pode ser simplesmente representação do homem em termos gerais, sem tentar identificar uma pessoa específica. Da mesma maneira que surge a besta da terra e ela recebe sua força da sociedade ímpia, essa figura estaria frisando o fato que esse inimigo é simplesmente de origem humana. E aí, o versículo 18 diz que o seu número é 666. A explicação mais simples e que se enquadra dentro desse contexto de Apocalipse é a seguinte: o número 7 é o número da perfeição divina, e o número 6 seria o número da imperfeição, do fracasso humano. Dessa maneira, 666 enfatizaria a imperfeição da besta. Pode ser um inimigo violento, pode ser um terrível enganador, um assassino dos cristãos, mas o seu poder não passa de um poder humano, um poder imperfeito, um poder limitado. Entendendo, então, o número 666 como fracasso do poder humano, chegamos a essa definição. A besta tem o poder humano e nada mais. Não merece adoração, não deve ser honrada como Deus, não pode fazer nada que o homem não seja capaz de fazer. Colocando esse poder ao lado do poder daquele que segura as sete estrelas na mão, o discípulo de Cristo não precisa temer. Por isso, podemos concluir, querido amigo, este estudo, essa reflexão, mostrando que os fiéis podem e devem perseverar na sua confiança em Deus, porque serão vencedores eternos. Peço a Deus que lhe dê a vitória final em Cristo Jesus. Um grande abraço e até o próximo programa.

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0: Fique em pé, igreja. Oh, glória a Deus.
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1: 11:30.
2: Bom dia. O Lula deve estar rezando para ver se sai essa urucubaca sobre ele em véspera de iniciar a campanha eleitoral. Imagina que ele está cercado lá. Além do Lulinha, agora tem um Marcola no gabinete dele. Tinha, né? Porque ele tirou preventivamente quando vazou da Polícia Federal. Ele mandou o sujeito vazar da chefia de gabinete dele, onde o sujeito ganhava 31 mil e uns quebrados. E ele tinha nomeado o sujeito também para ele ganhar mais 12 mil e pouco, o Marcola, como conselheiro em nome do governo federal na empresa estatal do Distrito Federal que trata dos imóveis de Brasília, a Terracap. Bom, aí tem, no Congresso, ele tinha o líder do Senado, Jacques Wagner, que ganha apartamento do presidente do Master. Tinha o Everton, o senador Everton, vice-líder dele também, né? Que tem a família inteira envolvida em lavagem de dinheiro, milhões para cá e para lá, milhões dentro de aviões para ir de Brasília para o Maranhão. Né? Meu Deus do céu, como é que ele arranja isso tudo? Né? É uma força de atração, magnetismo. É da minha natureza, deve dizer ele, como o escorpião disse para o sapo quando atravessavam o rio. Né? Se livrou lá o Faquinho livrou da Lava Jato por uma medida administrativa. Foi condenado 3 vezes, com o Milei ressalta, né? Mas não era para ser Curitiba. Tem que responder processo em Brasília e em São Paulo. Então anula. Né? É um fato inédito, porque sempre que na justiça acontecia assim, que descobriam depois da condenação que não era aquela vara, esqueça, vai ser aquela vara porque já terminou o processo. É assim que funciona, normalmente, né? Não em períodos de exceção. Aí não funciona. De Brasília, Alexandre Garcia.

Barata Neto, talento puro, nato do Brasil. Isso aí. Essa grande riqueza que o Brasil tem, da musicalidade, dos cantores nordestinos, do sul.

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0: Pois Jesus, Nazareno, pois Jesus. 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

0: CCP FM informa a hora certa.
1: Meio-dia. Pra ser frio.
2: Giro Internacional. Adriana Brandão.
3: Vamos aos destaques do noticiário internacional desta sexta-feira. A adolescente mata a tiros 8 pessoas na Tailândia. O jovem matou o avô e a avó antes de invadir sua escola e assassinar 3 professores e 3 alunos. O ataque ocorreu nesta sexta-feira em uma escola de ensino médio próximo à capital, Bangkok. 23 pessoas ficaram feridas. O atirador de 14 anos também morreu. A Tailândia apresenta uma das mais altas taxas de posse de armas da região. O país tem cerca de 10 milhões de armas de fogo em circulação, o equivalente a aproximadamente uma arma para cada 7 habitantes. As promessas políticas de endurecer a legislação sobre armas não impediram a repetição de tiroteios no país. Em fevereiro deste ano, um adolescente matou o diretor de uma escola no sul da Tailândia. Em 2022, um ex-policial matou 24 crianças e 12 adultos em uma creche no norte do país. Meta é condenada a pagar quase 600 milhões de dólares ao Novo México devido a danos causados a menores em suas redes sociais. A sentença, nessa quinta-feira, considerou as plataformas da empresa responsáveis por um distúrbio à ordem pública. O valor se soma aos quase 400 milhões de dólares em multas civis aplicadas em março por um júri de Santa Fé contra a Meta pelo mesmo motivo. A empresa proprietária do Facebook e do Instagram anunciou que vai recorrer da sentença. Abelardo Delaes Priella, de extrema-direita, toma posse nesta sexta-feira como novo presidente da Colômbia. Ele foi eleito em junho e sua chegada ao poder confirma a guinada à direita da América Latina. Filiado ao partido Defensores da Pátria, o novo dirigente será um aliado de Donald Trump na guerra contra o narcotráfico. Pela primeira vez na história do país, a posse não acontece na capital Bogotá. A cerimônia será em Cali, marcada por disputas com a oposição e embates institucionais. Governo e oposição iniciam diálogo para uma transição política na Venezuela. O primeiro encontro, apoiado pelos Estados Unidos, aconteceu nessa quinta-feira em Caracas. As discussões foram lideradas por Jorge Rodrigues, presidente da Assembleia Nacional e irmão da presidente interina Delcy Rodrigues, e por Dinorá Figueira, líder da bancada opositora que conquistou a maioria legislativa em 2015. O processo começou 7 meses após a captura do presidente Nicolás Maduro. As negociações acontecem até o próximo 12 de agosto.
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Deixa exalar o seu perfume, a sua adoração. Deixe subir tudo para Ele. Ele é digno, Ele é digno, Ele é digno. Levante aí as suas mãos, levante aí o seu coração, levante aí os seus olhos.

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1: 1 hora.
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4: Olá, mais uma vez estamos aqui com o segmento Os Nomes de Deus. Hoje vamos conhecer El Olam.

A base bíblica para o nome El Olam está em Gênesis 21 e 33, que diz assim: E plantou um bosque em Berseba, e invocou lá o nome do Senhor, Deus Eterno. Outra referência bíblica, Salmo 10 e o verso 16, diz assim: O Senhor é Rei Eterno, da sua terra perecerão os gentios. El Olam significa Deus da Eternidade ou Deus Eterno. Ele é eterno. Antes dele, nenhum outro Deus se formou, e depois dele, nenhum outro haverá. Isaías 43 e o versículo 10 diz: Vós sois as minhas testemunhas, diz o Senhor, e meu servo a quem escolhi, para que o saibais e me creiais, e entendais que eu sou o mesmo, e que antes de mim Deus nenhum se formou, e depois de mim nenhum haverá. Ele é o mesmo ontem, hoje e eternamente, pois ele não muda, a sua palavra não volta atrás. Isaías 45 e o versículo 23 diz: Por mim mesmo tenho jurado, já saiu da minha boca a palavra de justiça, e não tornará atrás, que diante de mim se dobrará todo o joelho, e por mim jurará toda a língua. O nosso adversário é uma criatura limitada. No entanto, o nosso Deus é El Olam, o Deus da Eternidade. Romanos 1:25 diz: Pois mudaram a verdade de Deus em mentira, e honraram e serviram mais a criatura do que o Criador, que é bendito eternamente. Amém. Uma criatura não é páreo para o seu Criador. Aprenda a ver o seu inimigo pela ótica certa. Há algumas pessoas que, através do medo, distorcem a imagem de Deus. Jó 4 e o verso 17 diz: Seria porventura o homem mais justo do que Deus? Seria porventura o homem mais puro do que seu Criador? Hoje conhecemos mais um nome de Deus, El Olam, Deus da Eternidade ou Deus Eterno. Este segmento tem o seu bojo no estudo Os Nomes de Deus, da pastora Naira Pedrini, com a adaptação deste que vos fala, pastor Márcio Batista. Até o nosso próximo encontro, Os Nomes de Deus. Um abraço.

0: É.
1: Obrigado, Marcos Almeida. Que maravilha ter você aqui, cara. Obrigado.
0: Obrigado. Deus abençoe o Preto no Branco. Valeu, gente. Coisa linda.
2: CCP FM informa a hora certa.
3: 1:10.

0: assim, ó, fazendo comigo assim, ó. Bem forte! Oh!
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2: Nesta sexta-feira, Abelardo de la Espriella, filiado ao Partido Defensores de la Pátria, tomará posse como novo presidente da Colômbia em uma cerimônia marcada por disputas com a oposição e embates institucionais. Pela primeira vez na história do país, o chefe do executivo não vai celebrar as honrarias na capital, Bogotá. Vamos até a Colômbia conversar com Pedro Panunzio, que acompanha a posse. Pedro, onde vai ser realizada essa cerimônia e como está o clima?
3: Bom dia para você e para todos que nos acompanham. O evento vai ser realizado em Cali, capital do departamento de Valle del Cauca, no sul do país. A posse contará com um reforçado aparato de segurança. Mais de 11 mil agentes foram deslocados para a cidade, entre militares e policiais. Mas não fosse o estrondo dos caças que cruzavam o céu de Cali na tarde desta quinta-feira, a presença das forças de segurança passaria quase desapercebida nos dias que antecedem a posse, exceto em pontos estratégicos como nos locais onde estão as delegações internacionais. Entre as delegações que vieram para cá estão os representantes de Israel. O corpo diplomático do país havia sido expulso da Colômbia por Gustavo Petro em 2005, um ano após o rompimento das relações diplomáticas entre os dois países, na esteira dos ataques israelenses contra a Palestina. Outra presença confirmada é a dos Estados Unidos, que no ano passado protagonizou embates com o governo Petro. A posse também contará com a presença de governantes de direita e de extrema direita da região, em um encontro que evidencia o avanço desse campo político na América Latina e reforça a articulação entre seus principais líderes. Javier Milei, da Argentina, e Daniel Noboa, do Equador, são alguns dos nomes confirmados. O governo brasileiro será representado pelo ministro das Relações Exteriores, Mauro Vieira.
2: Pedro, se dependesse da vontade pessoal de la Espriella, onde seria realizada essa posse?
3: Pois é, inicialmente o presidente eleito pretendia tomar posse em uma base militar no departamento de Cauca, também no sul do país. Mas seu antecessor Gustavo Petro, comandante em chefe das Forças Armadas até a conclusão da transição de governo, proibiu os militares de realizar a cerimônia. Além disso, de la Espriella enfrentava resistência no Congresso, que poderia rejeitar sua solicitação e impor a primeira derrota ao governo antes mesmo de sua posse. O presidente eleito então recuou e transferiu a cerimônia para Cali. A posse será realizada na Universidade de Santiago, um espaço civil. Oficialmente, de la Espriella, que governará até 2030, afirma que a decisão de retirar o evento de Bogotá simboliza seu projeto de descentralização do poder na Colômbia. Analistas consultados pela RFI, no entanto, avaliam que a escolha de Cali representa uma tentativa de demonstração de força do novo presidente e, em certa medida, uma provocação. A cidade foi o epicentro da onda de protestos de 2021 que abriu caminho para a vitória de Gustavo Petro no ano seguinte, conquistando o posto de primeiro presidente de esquerda na história do país. Além disso, no departamento de Valle del Cauca, o candidato governista Ivan Cepeda derrotou de la Espriella com ampla vantagem.
2: Diante dessa espécie de provocação, há alguma manifestação prevista para hoje, Pedro?
3: Bom, se nos dias que antecedem a posse, Cali vive um clima de certa tranquilidade, o mesmo não deve acontecer nesta sexta-feira, data da cerimônia presidencial. Além da imposição de uma lei seca e de restrições severas à circulação de veículos, os opositores prometem ir às ruas para protestar contra o novo presidente. Há pelo menos duas manifestações marcadas. Uma delas na parte da manhã, que conta com o apoio de organizações sindicais e do próprio Ivan Cepeda, candidato derrotado. Também está previsto uma concentração nos arredores da Universidade Santiago de Cali, onde, às 3 horas da tarde no horário local, 5 da tarde no horário de Brasília, terá início a cerimônia de posse do novo presidente colombiano. No local, o aparato de segurança já foi reforçado. Os protestos refletem a polarização que marca o país após a eleição presidencial. De la Espriella assumirá uma Colômbia dividida. No segundo turno, venceu por uma margem apertada. Pouco mais de 250 mil votos o separam do adversário Ivan Cepeda do Pacto Histórico. O agora ex-presidente Gustavo Petro questiona o resultado das urnas e afirma que houve fraude eleitoral.
2: Obrigada, Pedro Panunzio, que acompanha a posse de Abelardo de la Espriella, na Colômbia.
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0: E um forte aplauso a ele, queridos.
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2: 2h40.
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0: E aqui.
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O plenário do Tribunal Superior Eleitoral aprovou por unanimidade o orçamento de 13,9 bilhões de reais para a Justiça Eleitoral em 2027. A previsão de despesas será agora encaminhada para a consolidação no projeto de lei orçamentária anual. A decisão foi tomada em sessão plenária e reflete a necessidade de recursos para a manutenção e aprimoramento do sistema eleitoral brasileiro. O valor aprovado visa garantir a lisura e a eficiência dos próximos pleitos.

O presidente Luiz Inácio Lula da Silva sancionou uma lei que amplia a atuação da polícia em meios digitais e aumenta a punição para crimes envolvendo crianças e adolescentes, especialmente com o uso de inteligência artificial. A legislação visa coibir criminosos que utilizam a tecnologia para aliciar e explorar menores. A nova legislação endurece a pena para o aliciamento quando há uso de IA, deepfake, perfis falsos ou aproveitamento de relação de confiança. Além da repressão penal, o texto prevê medidas de proteção às vítimas, como atendimento psicológico e psicossocial especializado.

Agosto marca o início do período mais crítico dos incêndios em mata no Brasil. Um alerta importante para as autoridades e a população. A falta de chuvas e as altas temperaturas contribuem para a proliferação de focos de incêndio em diversas regiões do país. As equipes de combate a incêndios já estão em estado de atenção e a conscientização da população sobre a prevenção é fundamental para minimizar os danos ambientais e sociais causados pelas queimadas.

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A Polícia Federal concluiu um novo inquérito sobre desvios em aposentadorias envolvendo o Instituto Nacional do Seguro Social, o INSS. 6 pessoas foram indiciadas pelos crimes de inserção de dados falsos em sistema de informações e por organização criminosa. Entre os indiciados estão o ex-presidente do órgão, Alessandro Stefanotto, o ex-procurador-geral, Virgílio Antônio Ribeiro de Oliveira Filho e o ex-diretor de benefícios, André Paulo Félix Fidelis. A investigação envolve a Confederação Nacional dos Trabalhadores na Agricultura, a Contage.

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1: 3:40.
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A senadora Patricia Bullrich, aliada do presidente argentino Javier Milei, defendeu o líder argentino, mas pediu cautela com o vocabulário e apelou ao Brasil para que o embaixador retorne. Ela também acusou o presidente Lula de interferir em eleições de outros países latino-americanos. A declaração ocorre em meio à crise diplomática entre Brasil e Argentina, que levou o Brasil a rebaixar as relações com o país vizinho na última terça-feira, dia 4 de agosto.

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1: 4 horas.
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3: Nesta edição do Doutor Ajuda, vamos saber mais sobre miopia. A médica oftalmologista doutora Samantha Albuquerque nos fala o que é e quais os sintomas da miopia.
4: Olá, ouvintes. Estima-se que entre 30 a 50% da população tem algum grau de miopia e esse número está aumentando. Recentemente, temos visto um rápido crescimento no número de crianças e adolescentes míopes. Os sintomas principais incluem dificuldade em enxergar objetos distantes, especialmente à noite ou em ambientes com pouca luz. Você também pode perceber que as luzes parecem estouradas ou sentir a necessidade de apertar os olhos para enxergar melhor. Um sinal comum é a dificuldade em ler o que está escrito na lousa da sala de aula. Nos graus mais altos, a dificuldade de enxergar pode ocorrer mesmo de perto, e muitos precisam segurar os objetos próximos aos olhos para ver um pouco melhor. Se você ou seu filho estão enfrentando problemas de visão, não hesite em procurar um oftalmologista. A prevenção é sempre a melhor opção.
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1: CCP FM informa a hora certa.
2: 4:30.
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3: Boa tarde. É, em véspera de eleição é terrível para um governo que quer se reeleger essas coisas, né? Ontem a Polícia Federal indiciou a Contag, o ex-presidente da Contag e dois diretores. A Contag é ligada ao PT, à CUT, ao MST. É a Confederação Nacional dos Trabalhadores da Agricultura, né? É o ex-presidente Aristides Veras. E indiciou de novo o ex-presidente do INSS, Alessandro Stefanuto, e o seu procurador também, o Virgílio Ribeiro de Oliveira Júnior. É, só para a gente lembrar, a Contag arrecadou 3,4 bilhões nos descontos dos aposentados e pensionistas entre 2016 e 2025. Dá um dinheirão, né? Porque vai tirando um pouquinho de cada um. R$13 de um, ele não sente, R$37 do outro, R$18 do outro, durante anos. E de milhões, dá 3 bilhões e 400 milhões. Vida boa para os diretores dessas confederações que fazem isso. Eu disse dessas, plural, porque já tem aqui a Confederação Nacional dos Agricultores Familiares, CONAFER, está com 49 indiciados. Era para beneficiar os trabalhadores, que são usados como massa de manobra. De Brasília, Alexandre Garcia.

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2: O São Paulo anunciou oficialmente a contratação do lateral esquerdo Iago, de 29 anos, que chega por empréstimo do Bahia até o fim de 2026. O jogador foi confirmado como reforço logo após o clube resolver o transfer ban imposto pela FIFA e passa a integrar o elenco de Dorival Júnior para reforçar um setor que enfrentava carências, principalmente após a saída de Enzo Dias e a ausência de Nicolas. Iago acumula passagens por Internacional, Augsburg da Alemanha e Bahia, onde disputou 54 partidas, marcou 3 gols e deu 4 assistências. Sua apresentação, o lateral destacou a felicidade de defender o São Paulo e afirmou que chega motivado para ajudar a equipe na sequência da temporada.
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2: O Atlético Mineiro confirmou que negocia a contratação do volante colombiano Kevin Castaño do River Plate. O executivo de futebol Paulo Brax revelou que as conversas estão em andamento e que o objetivo é fechar um empréstimo com opção de compra, enquanto o clube argentino tenta incluir uma obrigação de compra no acordo. Castaño perdeu espaço no River Plate e é visto como um reforço para o meio-campo do Galo. Além da busca por reforços, o Atlético também pode ter uma saída no elenco. O zagueiro chileno Ivan Román recebeu uma proposta e tem futuro indefinido após perder espaço com o técnico Eduardo Domingues. Segundo Paulo Brax, a negociação está em andamento, mas a possível transferência não está relacionada ao limite de jogadores estrangeiros do elenco, questão que o clube afirma estar administrando internamente.
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2: O Napoli voltou a demonstrar interesse na contratação de Gabriel Jesus e iniciou conversas para tentar levar o atacante brasileiro à Itália nesta janela de transferências. O Arsenal aceita negociar, mas deixou claro que só abrirá tratativas mediante uma proposta de pelo menos 20 milhões de euros, cerca de 118 milhões de reais. Apesar de ainda não haver acordo entre os clubes, o interesse da equipe italiana é considerado forte. Gabriel Jesus vê com bons olhos uma possível transferência para o Napoli, principalmente pela chance de ganhar mais minutos em campo. Na última temporada, o atacante disputou 27 partidas, mas foi titular em apenas 9. Mesmo assim, o brasileiro mantém carinho pelo Arsenal e também considera permanecer no clube inglês para buscar marcas importantes, como se tornar o brasileiro com mais gols na história da Premier League e ampliar sua coleção de títulos da competição.
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3: O Boca Juniors anunciou oficialmente a contratação do atacante Ener Valencia. Aos 36 anos, o equatoriano estava livre no mercado desde o fim de sua passagem pelo Pachuca, do México, e assinou com o clube argentino para reforçar o elenco na sequência da temporada. A chegada do experiente atacante acontece para preencher a vaga deixada por Edinson Cavani, que deixou a equipe recentemente. Ener Valencia volta ao futebol sul-americano após passagens por Internacional e Pachuca. No clube gaúcho, o atacante disputou 101 partidas, marcou 31 gols e conquistou o Campeonato Gaúcho. Agora, o experiente centroavante inicia um novo desafio no Boca Juniors, que aposta em sua liderança e poder de decisão para fortalecer o setor ofensivo.
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2: O Botafogo está perto de oficializar a saída de Joaquim Correa. O clube e o atacante argentino avançaram nas conversas para a rescisão do contrato, válido até o fim de 2027, e o destino do jogador deve ser o Estudiantes, da Argentina. Fora dos planos da comissão técnica, Correa negocia um acordo financeiro para encerrar o vínculo de forma amigável. Com a saída encaminhada, o Botafogo reduz a folha salarial e libera espaço no elenco para futuras movimentações na janela de transferências. Revelado pelo próprio Estudiantes, Joaquim Correa retornará ao clube argentino após uma passagem discreta pelo time carioca, que agora concentra esforços na reformulação do elenco para a sequência da temporada.
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deficiente é aquele que não consegue modificar sua vida aceitando as imposições de outras pessoas ou da sociedade em que vive. Louco é quem não procura ser feliz com o que possui. Cego é aquele que não vê seu próximo morrer de frio, de fome, de miséria e só tem olhos para seus míseros problemas e pequenas dores. Surdo é aquele que não tem tempo de ouvir um desabafo de um amigo ou o apelo de um irmão, pois está sempre apressado para o trabalho e quer garantir seus tostões no fim do mês. Mudo é aquele que não consegue falar o que sente e se esconde por trás da máscara da hipocrisia. Paralítico é quem não consegue andar na direção daqueles que precisam de sua ajuda. Diabético é quem não consegue ser doce. Ah, não! É quem não sabe deixar o amor crescer. E, finalmente, a pior das deficiências é ser miserável. Pois miseráveis são todos que não conseguem falar com Deus.

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4: 6:10.
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0: 7 horas e 4 minutos.
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0: 7:07.
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0: 7:12.
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0: 7:44.
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0: 7:50.
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0: 8 horas
1: em ponto.
2: Continue.
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4: 8 horas.
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6: E aí, galera, beleza? Como é que vocês estão? Meus amigos, o dia mal começou, mas como vocês sabem, a sexta-feira nunca decepciona, sempre é de fortes emoções. O caso do Lulinha com a Roberta Luxinger, pelo menos no que diz respeito à proximidade de ambos, ganha agora até áudio. Naquele processo, ouvido pela ex-empregada doméstica da casa da Robertinha, falaremos sobre isso, falaremos sobre o Marcola. O Estadão resolveu hoje escrever um editorial sobre o assunto e por conta desse caos que vem se criando em torno da campanha do Lula e também de outras coisas como o escândalo do Banco Master, o escândalo do INSS como um todo e o que representa a derrota de Lula, temos que falar dessa movimentação de Lula com o Supremo. A própria imprensa abordou muito sobre isso nas últimas horas, pontuando que o destino de alguns ministros está diretamente atrelado ao Lula. Se o Lula perder, vai dar ruim pro Dom Pedro III, né? Mas está meio que óbvio. Tem muita coisa pra gente comentar nessa primeira parte, ainda outras confusões que tem a ver com as eleições. Para chegar na segunda parte do vídeo hoje, campanha, eleições. Vamos falar muito do caso do vice do Flávio. Foi pra cima do Lindbergh, da Soraya Trambic. Acho que o PT não tá nada contente com a escolha do Flávio. Não sei o que acho, na verdade. Foi a própria imprensa que andou comentando sobre isso. Acho que o momento pro Flávio tá cada vez melhor. Acho que a gente deve observar nas próximas até pesquisas um crescimento. E aí tem umas confusõezinhas que rolaram ontem e que eu acho que vale a pena a gente destacar. O que algumas pessoas andaram falando, presidenciáveis, ditos de direita, enfim. Como sempre, tem muita coisa pra gente falar, vamos ver até onde a gente consegue chegar. Antes de falar de Lula, judiciário e tudo mais, né, de casos reais que a justiça deveria estar trabalhando, investigando, tipo do Lulinha, mas que tem uma certa morosidade, olha com o que a Polícia Federal, a Justiça Brasileira, está preocupada. Isso porque o pessoal lá atrás queria convocar de volta delegados porque estava faltando gente para trabalhar. Polícia Federal reabre inquérito. Reabre. Contra Bolsonaro por associar Lula a ditador. Como assim Bolsonaro usa, sabe, associa Lula a ditadores, a turma aí da América Latina, sabe, a Maduro, a Nicarágua. Como assim Bolsonaro, sabe, tem a coragem de fazer isso? Investigação havia sido arquivada, mas foi reaberta para formalizar diligências. PF pretende ouvir o ex-presidente nos próximos meses. E as eleições de 2026 se tratam muito sobre isso, né? Fazer jus a todo o esforço e sacrifício de Bolsonaro pelo país. Antes eu vi um vídeo, gente, bem bacana. Tem nada a ver com o vídeo de hoje mesmo. Nada a ver, mas é sobre o Jair. Queria dar play aqui, vocês escutarem um relato de uma pessoa que não é de direita, nem gosta de Bolsonaro, mas vai relatar aqui como era conviver com Bolsonaro quando Bolsonaro era deputado federal.
7: Bolsonaro foi um case de rede social. Não, as pessoas têm que estudar o que o Bolsonaro conseguiu fazer em termos de redes sociais, assim. Ele foi muito inteligente, foi muito foda. Bolsonaro, a bem da verdade, ele era um cara muito louco, mas muito boa praça. Lembro que, assim, cruzar com ele nos corredores do Congresso era sempre uma coisa muito divertida, porque ele era muito agradável, muito legal. Sabia os nomes dos nossos cinegrafistas, o que isso sempre contou muito ponto. Uma coisa é você saber quem é um repórter. Mas quando o cara sabia, e aí, Tutu? Fala aí, Pedrinho. Fala aí, GG. O Bolsonaro e o Maluf sabiam, tá? Então, e ele era um cara, assim, que a câmera tava desligada, ele vinha conversar, e aí, e ele tinha umas piadas de tiozão. Você quer ser, quando você quer ser, aquelas coisas, assim, ah, Bolsonaro, é. Trocava ideia, assim, e a gente achava o Bolsonaro um tio maluco, assim, umas piadas da quinta série, ruim, assim, mas engraçado. Quando ligava a câmera, ele falava, ele era assustador. E a gente falava, não, a gente tem que botar isso no ar. As pessoas têm que ver o que, que um deputado eleito por sucessivos mandatos, há bastante tempo, inclusive, eleito, anda dizendo a respeito de uma série de pautas sensíveis para a sociedade brasileira. Mas ninguém imaginava que aquilo ia sair pela culatra, né? Nesse sentido, assim,
8: as pessoas iam adorar.
7: Não, a gente não imaginava. Eu juro por Deus, a gente não imaginava. Mas a gente fazia questão de pôr no ar.
0: Você vê, né? O homem que tá sendo perseguido, torturado e que querem vê-lo morto é o cara que conhecia os cinegrafistas pelo nome. Pessoas comuns. Era o cara que sempre esteve preocupado com as pessoas comuns. Que muita gente olha com desdém ou muita gente nem enxerga, né? Os invisíveis. Aí lá tava o Jair. Ninguém ia conseguir falar que o Rafael Cortez falou isso daí pra, sabe, defender Bolsonaro por motivo A, B ou C. Ele não tem nenhum apreço pelo Bolsonaro. E lá vai. Lá vai o Jair ser perseguido de novo. Enquanto isso, a turminha que odeia o Jair tava unida. Aí só pra relembrar que teve um jantar. Em jantar promovido por Dom Pedro III, o Lula e o Columbus se reencontram. Aí o João Luiz comenta, né, isso deve ser o que eles chamam de harmonia entre os poderes. E o João Paulo Rocha comenta assim, ó, Dom Pedro III conduz um inquérito contra Flávio Bolsonaro por calúnia contra Lula. A vítima vai na casa do juiz para jantar sem falar no cafezinho eventual. E temos que achar que as instituições estão funcionando? Que as decisões desse circo devem ser respeitadas? Isso é algo que a justiça deveria estar realmente preocupada e se debruçando, inclusive ajudando o Mendonça. Não tentando queimar o filme do Mendonça, porque tem uma operação anti-Mendonça no ar. A turma do Estadão fez um editorial que vou falar para vocês, está muito bom, porque não só está criticando o Lula, o Marcola, ela está esmiuçando o caso e colocando o dedo na ferida daqueles pontos que merecem resposta. Que foi o que a gente estava comentando ontem, assim, o Marcola devolveu o dinheiro. Agora, ele só devolveu, ele só quitou o empréstimo depois que ele soube que as mensagens estavam em posse da Polícia Federal, porque ele não quitou antes. Então, coisas como essa o Estadão abordou. Marcola é Lula. Ninguém tem dúvida disso, né? Só falta o Lula falar que não, que o Marcola é um bolsonarista. Aí vem que o senhor Marco Aurélio Santana Ribeiro, vulgo Marcola, é um Zé Ninguém que só existe como extensão de Lula, de quem foi o mais próximo assessor no Planalto. De todos os assessores de Lula, esse é o mais próximo de todos. É esse o cara envolto no escândalo com a Roberta Luxinger, a lobista parceira do careca do INSS. E a quem devota a lealdade canina. Por isso as suspeitas que recaem sobre ele não podem ser tratadas como um problema circunscrito à esfera privada de um assessor qualquer. Marcola admitiu ter recebido a título de empréstimo R$249 mil de Roberta Luxinger, lobista com interesses diretos junto ao governo federal e que tem relações com um dos suspeitos de liderar o esquema de assalto aos aposentados do INSS, o empresário Antônio Camilo Antunes, conhecido como Careca do INSS. Marcola é o segundo sujeito muito próximo de Lula a se ver envolvido em obscuros negócios com a Luxinger. E quem é o primeiro, se o Marcola é o segundo? É o Lulinha, né? Óbvio que é o Lulinha. Filho mais velho do Lula, que é amigão da Roberta. Portanto, Lula não pode dizer simplesmente que não sabia de nada, terceirizando a responsabilidade a aloprados, termo que Lula usou na campanha eleitoral de 2006, ao se referir a petistas que tentaram comprar um dossiê contra seu adversário José Serra. Como chefe de gabinete de Lula até poucas semanas atrás, Marcola controlava pessoalmente o acesso, inclusive físico, ao presidente. A gente comentou ao longo dessa semana as visitas do Guido Mantega, contratado pelo Banco Master, todas se deram com o Marcolinha. Resta saber, né, se foi o Marcolinha que, junto com Guido Mantega, apresentou Lula pro Paquito. Naquele lindo evento que o Galípolo também estava junto, que o Lula falou pro Paquito para não vender não pro BTG, que ia tá mudança aí no Banco Central. Não entendi muito o que o Lula quis sugerir com isso. Consta que Lula nem sequer possui celular próprio, valendo-se inúmeras vezes do aparelho do seu assessor pessoal do Marcola para se comunicar ou ser alcançado por interlocutores. Nada do que diz respeito a Lula, nem mesmo sua relação com parentes, amigos e políticos, passava ao largo do crivo de Marcola. E é justamente esse guardião das chaves de acesso ao poder maior da República que aparece agora enredado em uma investigação da PF sobre as fraudes no INSS. Convém explicar aos distintos leitores quem é o Marcola. Formado em Ciências Sociais, Marcola passou por gabinetes na Assembleia Legislativa de São Paulo e na Câmara dos Deputados antes de se aproximar de Lula, no Instituto Lula, há cerca de 10 anos. Quando Lula foi preso, Marcola paralisou a própria vida para ir viver em Curitiba, entre os apoiadores do petista, que levantaram acampamento nos arredores da sede da PF na capital paranaense. Foi lá que Marcola fortaleceu sua relação de intimidade com Lula, da devoção religiosa. Para defender o amigão, o sabujo, Lula saiu-se com esta: quem nunca pediu um empréstimo para um amigo? Mau valor, né? De fato, ninguém está livre de passar por um aperto financeiro na vida, mas por que não recorrer a uma instituição bancária, como faz a esmagadora maioria dos cidadãos em dificuldade? Por causa dos juros, né? Acho que a Robertinha ia cobrar menos. Talvez nem cobrasse juros. Seu objetivo era recorrer a uma pessoa física entre todos os 200 milhões de brasileiros disponíveis. Por que Marcola escolheu como mutuante justamente uma notória lobista com interesse direto em acessar a autoridade do governo federal para defender negócios de seus clientes, acesso este que passava pelo crivo do próprio mutuário? Até que tá, minha boca, agora que vem. Esse parágrafo aqui é o dedinho na ferida. Há boas razões para o cidadão suspeitarem que o tal repasse não foi empréstimo coisa nenhuma. O jornal Valor Econômico, a jornalista Maria Cristina Fernandes, revelou que a Luxinger chegou a pagar contas pessoais de Marcola como contrapartida à liberação de acesso da lobista ao ex-secretário executivo do Ministério da Saúde, que é o Berger, e que hoje está no gabinete presidencial, o Berger. Onde já se viu empréstimo em que o credor banca a vida cotidiana do devedor? Qual a lógica disso, gente? Assim, ó, tu pede um empréstimo para a pessoa, além de pedir um empréstimo, tu ainda pede para a pessoa pagar umas contas tuas. Paga umas contas minhas aí. E mais, Marcola só devolveu o dinheiro, e esse é o ponto central, depois de ser avisado, pasme o leitor, de que suas conversas com a lobista haviam sido descobertas pela PF no âmbito da investigação que corre contra ela por suspeita de participação nas fraudes do INSS. Quem o avisou? Quem contou para Marcola?

cobertas pela PF no âmbito da investigação que corre contra ela por suspeita de participação nas fraudes do INSS. Quem o avisou? Quem contou pro Marcola? Essa pergunta tem que ser respondida por Lula e Marcola urgentemente. Alguém tinha que fazer um banner, sabe? Um banner. Eu não sei se é banner ou não, aquelas imagens de rede social. Quem avisou o Marcola? Quem avisou sobre a investigação da PF para ele devolver o dinheiro? Sabe, coloca assim a coisa, ó. Marcola só devolveu o dinheiro depois que descobriu que a PF tinha as mensagens. Vai botar essa frase desse jeito, que é meio que deixa em aberto, né? Marcola só devolveu o dinheiro depois que descobriu que a PF já tinha as mensagens. Coloca assim. Quem vazou essa informação pro Marcola? O Brasil quer saber. E devia repetir isso aí como mantra. O Brasil inteiro quer saber quem mandou esse dinheiro. Lula se jacta do fato da PF ser independente do seu governo para investigar quem quer que seja. É, só no governo do Lula. Como se isso fosse concessão sua no imperativo legal. Ora, que a PF investigue os fatos com absoluta isenção e rigor técnico é o mínimo que se espera. Mas Lula não

0: Tá tentando descolar do cara a todo custo. No Conselho da Terra Cap, ele recebia 12.400 mensais, além dos 31.900 pelo cargo. Imagina aí. Era, e o cara ainda tava pegando empréstimo com a Roberta. É gastador, viu? Gastador que só. Mais de 44 mil reais. Eita, rapaz, o cara não consegue se controlar, viu? PF planeja chamar Lulinha para depor presencialmente sob suspeita de tráfico de influência. A Bela Megali que veio falar isso ontem. Lulinha podia vir passar o Dia dos Pais no Brasil, né? Se encontrar. Dar um abraço aí no papai dele. E aí de quebra, não sei, né? De quebra o Lula... Sei lá, o Lulinha já se coloca à disposição, nem espera a PF chamar, ele mesmo vai lá na delegacia, bate na porta, pergunta, oh, e aí? Tem ninguém não pra dar uns esclarecimentos? Será que Lulinha tá disposto a ver o Brasil? Será que ele tá disposto? Aí, veja só, 4 da manhã de hoje, naquele inquérito, naquele processo que a gente comentou ontem, né? Um processo que a ex-doméstica, né? A empregada doméstica da Roberta Luxinha tá movendo contra ela. Tem áudios da Roberta falando do Lulinha. Aí o André Chaldas coloca, disponibilizou. Áudios do Luxinha para a ex-empregada mostram convívio com Lulinha. Uma troca de mensagem de áudio entre Roberta Luxinga e sua ex-empregada doméstica mostra que o empresário Fábio Luiz Lula da Silva, o Lulinha, fazia parte da rotina da casa que Roberta mantinha em Brasília. As mensagens foram anexadas pelo advogado da ex-empregada, Zildeni Gomes, ao processo que ela move contra a Roberta. Aspas. Semana que vem seu Fábio está indo e aí vai com visita e vai ficar no quarto das kids. Você arruma as camas de crianças para os adultos que vão ficar sem os lençóis de criança. Em outro momento, respondendo a Roberta, Zildeni diz que a casa está muito vazia sem ela. Está faltando você e teu amiguinho. Ui, amiguinho. Vamos aqui ouvir um áudio. O que só reforça mais uma vez, né? A alta proximidade de Roberta com o Lulinha. Frequentar a casa desse jeito, né? Parecendo que hotel é meio estranho, né?
1: Oi, Zilda, tudo bem? Como você tá? Como estão as coisas aí? Me dá informações, tá tudo bem? Se Rafa tá se comportando bem, me mantém informada. E semana que vem, o seu Fábio tá indo.
0: Seu Fábio.
1: E aí vai com visita e vai ficar lá no quarto das kids. Aí você arruma as camas de... As camas de criança para os adultos que vão ficar sem os lençóis de criança.
0: Que coisa, né? Uma relação de proximidade muito bonita. Muito bonita. Muito bonita. Aí agora, hoje também já, de madrugada, vem a Globo culpar as vítimas, basicamente, né? Invertendo a ordem das coisas. Caso Lulinha amplia clima de desconfiança entre grupos de ministros do Supremo. E assim, todo mundo sabe o que está acontecendo no Brasil. Todo mundo sabe quais são os dois grupos. Todo mundo sabe quem está certo e quem está errado. É triste ver a imprensa fingindo que só está reportando opiniões diferentes. Aí diz que o avanço das investigações envolvendo Lulinha ampliou o clima de desconfiança entre diferentes grupos de ministros do Supremo e reacendeu críticas à condução de investigações na corte. Essas críticas nunca apareceram ao longo aí do inquérito das fake news. Pelo contrário, quando especialistas, pessoas comuns e às vezes até a própria imprensa se levantaram contra o inquérito das fake news, a corte, de forma quase que uníssona, sempre vinha a público para defender os métodos heterodoxos do homem sem cabelos. Quantas e quantas vezes Gilmar Mendes não saiu em defesa publicamente? Fachin Barroso? Carmen Lúcia? Rosa Weber? O novo capítulo aprofundou o ambiente de tensão que já vinha se formando desde o primeiro semestre, quando o caso Master, depois divergências internas

e acirrou questionamentos sobre a condução de processos de grande repercussão. Aí ela, assim, ela não fala quais são esses questionamentos, né? Não. Aí você fica assim, né? Nossa, o que está acontecendo? O que está acontecendo? Será que o Mendonça está passando do ponto? Segundo ministros ouvidos pelo Globo sob reserva, ela deveria falar assim, ó, segundo ministro de uma ala, nem isso a senhorita Mariana Muniz deu trabalho. O foco das divergências passou a ser a atuação do Mendonça. Integrantes da corte afirmam que algumas decisões do Mendonça em relação à PF passaram a gerar incômodo entre colegas. Por que as do Mendonça geraram incômodo e as do Alexandre de Moraes nunca geram? Nada que o Mendonça pediu ou fez, o Moraes já não fez antes. Por serem vistas como uma disputa de forças entre o relator e os investigadores, foi Mendonça que impediu Lula de nomear o diretor-geral da PF? Foi Mendonça que baixou uma ordem que não podia mudar a equipe que investigava o inquérito? Pediu para ser avisado previamente. Ele não obrigou a manter a equipe. Estranho isso, né? Mas agora estão indignados. Na avaliação desses ministros, as medidas atrapalham a atuação da PF e elevam o nível de desgaste em um momento de sensibilidade. Sensibilidade. Olha os termos. Momento de sensibilidade. Ah, entre os episódios citados reservadamente, estão a determinação para que a PF comunique previamente eventuais substituições de delegados responsáveis pelo caso. E foi o que eu falei aqui no dia. Eu falei, Mendonça, no alto da minha pequenez, eu vou te dar aqui o precedente. O Mendonça foi burro, me perdoa, burro mesmo. Ele ia ter que falar assim, ó, me amparando na base legal e nos precedentes de Alexandre de Moraes, eu estou ordenando que a equipe permaneça inalterada. Pronto! E vida que segue. A exigência de envio sistemático de informações sobre o andamento das investigações ao gabinete. É, isso nunca aconteceu, né? Isso nunca aconteceu. O erro de Mendonça foi não mandar a PF usar da criatividade contra a Lulinha. Mendonça devia vir a público e falar, olha, eu quero que dê uma decisão nesse processo em público, né? Nunca nem botar no papel, em público. O Mendonça, ele podia fazer uma transmissão, uma live com duas câmeras, uma mirando ele, outra mirando a tela do celular dele. Aí ele chega assim num grupo e falou, usem aí da criatividade de vocês em relação ao Lulinha, né? O Mendonça podia fazer isso. E aí ele explicava porque ele tá mandando usar da criatividade. E também, o pessoal tá indignado porque o Mendonça abriu aí um procedimento para apurar a conduta do diretor-geral da PF, o Andrei, né? Após a troca do delegado responsável pelo inquérito. Como assim, rapaz? Como assim o Mendonça quer mexer com o diretor-geral da PF? Ele tá achando que é o Alexandre de Moraes, é? Na avaliação desses ministros, as medidas atrapalham a atuação da PF e elevam o nível de tensão em um momento de sensibilidade política. De novo, né? Não tô lendo repetido, não. No primeiro parágrafo, é um momento de sensibilidade da corte e depois Mendonça faz isso, é um momento de sensibilidade. O que é um momento de sensibilidade política? Do outro lado, interlocutores de Mendonça. Não é outra ala. Os interlocutores de Mendonça. Você tá vendo como é que a Globo vende, né? De um lado são os ministros do Supremo. Do outro lado são os interlocutores de Mendonça. Não é outra ala do Supremo, né? Não existe ninguém no Supremo do lado do Mendonça. Ele tá sozinho. Afirmam que o gabinete são de setores da PF. O gabinete passou, né? A imprensa inteira. O Globo deu aquela nota dos bastidores da confusão. O Globo comentou sobre isso. A Malu Gaspar denunciou. É o Mendonça que está desconfiando. Após uma sucessão de episódios que, na avaliação do ministro, foge ao padrão de tramitação dos processos. Entre eles estão alteração na equipe que coordena as investigações sem comunicação prévia ao relator e o encaminhamento ao Supremo do pedido para investigar Lulinha em um procedimento separado. Embora a PF sustente que a tramitação observou critérios estritamente técnicos, 100% técnico, interlocutores do Supremo afirmam que a sequência desses movimentos gerou a percepção de que havia uma tentativa de esvaziar sua relatoria. O episódio aprofundou um desgaste

0: que já havia sido registrado entre Mendonça e setores da corporação desde o início do ano, conforme mostrou o Globo. O ambiente de tensão, no entanto, não começou com a investigação envolvendo Lulinha. Vender do Master. Por que será? Por que será, né? As discordâncias alimentaram um clima de desconfiança entre gabinetes e sucessivos episódios de desgaste entre os ministros, como o embate protagonizado por Mendonça e o decano, o Gilmar Mendes, durante a sessão da segunda turma que manteve a prisão de Henrique Vorcar, o pai do Paquito. Bom, o Globo aqui devia ter destacado que nessa sessão o Mendonça e o Gilmar divergiram e foi 3-1, né? Porque o Mendonça teve apoio.
1: Obrigado. Já já mais sucessos. 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
0: Da turma, né? E o Gilmar ficou isolado na sua posição. Acho que pro leitor é importante saber isso, né? Que teve uma divergência. As divergências expostas pelo Master também atingiram uma das principais agendas do Fachin. A elaboração de um código de ética para os ministros, que vinha sendo tratada como prioridade, que surgiu em meio às primeiras polêmicas envolvendo Toffoli, acabou sendo colocada em segundo plano diante do acirramento das tensões internas. Integrantes da corte avaliam reservadamente que o ambiente criado pelas investigações inviabilizou um consenso mínimo para que a proposta avançasse antes das eleições de 26. E para terminar, interlocutores da corte avaliam que, ainda que as divergências envolvendo o caso Lulinha só aprofundaram a crise interna e tende a gerar ainda mais atritos nos próximos dias, e antecipam que um eventual debate sobre a competência do Supremo para supervisionar o caso pode ser central. Você já entendeu, né? Você entendeu? Então, assim, nos próximos dias, o plenário do Supremo, vai que alguém peça pro Flávio Dino, né, um comentário, porque o Flávio Dino ficou com 2 inquéritos. Vai que a defesa do Lulinha, né, chega assim, vamos protocolar ali no Supremo para saber se o Supremo vai ficar com o caso do Lulinha. Aí ele protocola, aí o Flávio Dino leva para plenário para saber, né? Fala assim, olha gente, a defesa do Lulinha quer saber se cabe a nós, se a competência do caso cabe a nós. É nós, o povo brasileiro verdadeiro, né? Os donos do país, somos nós que temos que julgar o caso do Lulinha, e aí vamos tomar uma decisão. Ei, Mendonça, a decisão dentro do meu caso também impacta no teu. Ô, coitado, tava achando que ia investigar o Lulinha, né, Mendonça? Só que não. E já mandaram um recado pela Globo. Outro ponto de atenção no Supremo é o período eleitoral, que pode potencializar ainda mais as diferenças. Hoje, além dos 2 procedimentos envolvendo o Lulinha, há ainda um terceiro envolvendo o Flávio Dino. Aí no dia de ontem, aquela nota que todo mundo olha, né? Todo mundo sabe o que está acontecendo. Todo mundo. Superintendentes da PF assinam nota pública de apoio a Andrei em meio à crise com Mendonça. Aí o Vinícius destaca o que deveria ser óbvio. Todos estes superintendentes da PF foram nomeados na gestão do próprio Andrei. Os indicados do Andrei saem em defesa do Andrei. Legal. E Edsuki, daquela cutucadinha, né? Cumpre ordens de Dom Pedro III para perseguir pessoas. Ó, coraçãozinho. Viva a democracia. Cumprir ordens de Mendonça por fraude do INSS? Não. Aí não, aí é golpe. Agência na instituição. Não. Aí veio o Mário Sabino pedir que o Edson Fachin entre em campo pelo Mendonça, dentro do que está acontecendo. É um absurdo. O Fachin precisa defender o Mendoncinha, rapaz. O Fachin voltou de férias e ganhou noticiário com a proposta de um código de conduta que valeria para todo o judiciário, menos pro Supremo. Só uma pessoa muito intelectual e muito preparada para ter uma ideia dessa. Fala a verdade, vai valer para todo mundo, menos pro Supremo. Por quê? Porque é o Supremo, né? Rapaz, é de uma inteligência sem limites. É como se o seu cavalo de batalha tivesse se tornado um pônei de fazendia infantil. Embora colegas meus vejam na proposta de Fachin uma estratégia para que a coisa também venha alcançar o Supremo. Tá bom. A questão da shakespeariana é que nem mesmo os tribunais inferiores e superiores querem saber de código de conduta. E um movimento de rebelião já se esboça entre os magistrados. De onde a chance de Fachin diminuir ainda mais de tamanho por causa da pequenez moral alheia? Se Fachin quiser mesmo imprimir uma marca de seu mandato como presidente do Supremo, há um outro caminho. Difícil também dele, e que mostraria realmente o que é conduta a ser seguida como exemplo por todos aqueles que vestem uma toga. Nesse caso, até mesmo uma eventual derrota interna significaria a vitória externa, que o engrandeceria também aos olhos da nação. Quer fazer o quê? Fachin deveria fazer uma manifestação de apoio público ao colega André Mendonça. Relator dos dois processos mais espinhosos sob apreciação do Supremo, o da farra do INSS. Mendonça está no terceiro. Resolve. E o Andrei. Eles não toleram a independência de Mendonça no comando do inquérito que se debruça sobre Lulinha. Enfim, na confusão que você já sabe. Todos esses podres também não admitem que Mendonça coloque na mira o próprio Dom Pedro III e o Toffoli, no caso do Banco Master. Investigar o presidente do Senado, o Davi Batoré Alcolumbre, aí, irmão, tá fora de cogitação também. Nem vem Mendonça. Os ataques a Mendonça chegaram ao ponto de Andrei ter solicitado à AGU um remédio jurídico para deter o ministro, que resolveu enfrentar a morosidade da PF nas investigações contra o Lulinha e que, por isso, é acusado de interferência indevida no trabalho da polícia. O leitor pode imaginar, se fosse Dom Pedro III a ser alvo, desse mesmo jeito que o Mendonça está sendo alvo, como seria a reação? Certamente Fachin seria convidado a manifestar-se em favor do colega. Aliás, ele o fez há pouco, quando Dom Pedro III foi xingado pelo Javier Milei de lixo careca. O presidente do Supremo não pode deixar passar em branco essa ofensiva da direção da PF contra o Mendonça. Ele precisa defendê-lo publicamente e matar no nascedor a tentativa de constranger o ministro. É de se perguntar ainda o que fará Fachin se Mendonça resolver pedir ao plenário do Supremo autorização para abertura de investigações contra Dom Pedro III e Toffoli no processo do Banco Master. E aqui o Mário Sabino vai falar algo que o William Vac também andou falando. A gente falou no vídeo ontem, também estava implícito. E o Mário Sabino foi um pouco mais explícito, e o William Vac depois escreveu um texto ontem no Estadão, deixando mais explícito ainda, dizendo que está longe de ser improvável, ou seja, é bem possível que no presente momento o Mendonça tenha aí, mano.

Sendo que está longe de ser improvável, ou seja, é bem possível que no presente momento o Mendonça tenha aí em mãos meio que algumas provas suficientes para a PF indiciar ambos os ministros. Que será que não tem, né? Contra essa galera nas mãos do Mendonça. Em especial Dom Pedro III, cuja mulher assinou um contrato de 129 milhões com o Banco do Paquito. Se Mendonça vier a pedir o consentimento para investigar os colegas, Fachin deveria abrir os trabalhos no plenário, posicionando-se a favor do ministro com um belo discurso sobre a lei estar acima de todos e em defesa da independência dos magistrados realmente comprometidos com a justiça. No plano ideal, Fachin deveria trabalhar nos bastidores para que Mendonça tivesse a maioria dos votos, fazendo ver aos colegas que, mais do que o destino individual de cada um, o que está em jogo é o próprio futuro do Supremo. Esse sim seria o verdadeiro código de conduta a ser adotado por todos os juízes brasileiros. Aí sim vem o William Vac. Eleições acirram disputas internas de grande relevância no Supremo. É mais ou menos o que ele tinha escrito na CNN. Aí ele vem falar umas coisinhas dessa turma, né? Do superconluio de Lula, com você sabe quem, Batoré, setores do Centrão, para continuarem no poder. E a farra continuar para sempre. As próximas eleições provocam angústia não só em políticos, mas também entre integrantes do Supremo, que enxergam na permanência do atual governo sua melhor chance de sobrevivência. Aí você vê, William Vac, ele podia falar o seguinte, né? As próximas eleições provocam angústia não só no povo e na classe política. Eu falo o povo também, né? Porque parece que o povo não serve de nada no final do dia, né? Parece que o povo não tá angustiado com o cenário atual da nação. Eu tava conversando com um amigo meu ontem, até antes de gravar. Aí, assim, pô, ele trabalha numa área muito superior à maior parte dos cidadãos comuns. Ele tem três filhos. Bicho, o orçamento já começa a pesar, né? Tanto gasto com comida, gasto como educação. Ele fala, cara, e o pai dele é uma pessoa, sempre foi uma pessoa bem desenrolada, nunca estudou, nunca foi para coisa, mas faculdade, mas sempre teve assim uma visão de vida do que hoje o pessoal fala da importância de uma renda passiva. O pai dele era do rolo, comprar e vender carro, comprar e vender bicho, boi, comida, comprar um terreno, construir e vender. Aí eu sei que ele falou, cara, se não fosse os aluguéis que meu pai deixou, a gente tava passando, a conta não tava fechando. E é uma pessoa que não luxa, não luxa. Isso lá em Feira de Santana. Eu falei, mas não, só quem tá angustiado com o cenário de Brasil é os políticos. E agora o Supremo. Aí quem é essa turma, né, que aposta no Lula para continuar sobrevivendo? São os encrencados em escândalos que temem perder a condição atual de intocáveis. Eles manobram em dois eixos de atuação que, no fundo, são uma coisa só. Operam sob um sentido de urgência. O primeiro eixo é exercer o que puderem de controle sobre as investigações da PF. Isso se dá por laços pessoais, mas também institucionais, como se viu recentemente na tentativa do diretor-geral da PF de acionar a AGU contra o Mendonça. Não é coisa fácil, pois, como se sabe, ninguém controla totalmente essa corporação. Por sua vez, também dividida entre lealdades políticas diversas e ambiente de suspeitas, que piorou consideravelmente nos últimos dias em função das investigações do Master, do INSS, do Lulinha e o papel central do Supremo. Ocorre que todo mundo em Brasília, incluído o Supremo, se convenceu, aqui que ficou, assim, de forma clara e explícita, segundo o William Vac, Brasília está convencida de que a PF já juntou o material referente a Dom Pedro III, extraído do salário de Paquito, e isso vai parar nas mãos de quem? Acho que do Mendonça, né? O caminho natural seria a confecção de um relatório, que então seria entregue ao Mendonça, que o enviaria ao PGR, e na sequência, não importa a posição do Paulo Resolve, ao plenário da corte, assim, na sequência ao plenário da corte, né? Para que se decida sobre eventual abertura de investigação contra um dos ministros. Só o fato disso acontecer, o plenário, como diz ali o Mário Sabino, podia até votar contra.
Mas tu já imaginou perante a opinião pública? Ia ser desgaste, desgaste, grito.

0: Ainda mais se for antes da eleição, né? Este é o segundo eixo da atuação dos encrencados, garantir que Mendonça esteja em minoria nessa eventual votação. Qual o peso que o clamor popular teria numa situação dessas? Eu acho que quase nenhum. O Supremo já decidiu não uma vez em cima de achados da PF sobre seus integrantes, mas foi uma reunião secreta. Faria isso de novo? Faria. Com certeza. Neste momento, a ala em torno dos encrencados sente-se no comando, apesar de algumas ações de bastidores traduzirem grande ansiedade, como a oferta a enroladíssimo cacique de partido de poupá-lo de dissabores em troca de não deixar Tereza Cristina candidatar-se como vice na chapa de Flávio. Uma oferta para um cacique sabotar o Flávio e impedir a Tereza de vice. Que cacique? Será que ele está falando do Ciro Nogueira? Ou seja, a incógnita são as eleições, principalmente pelo que possam significar nos previsíveis e já antecipados cenários de confronto do Supremo com o Legislativo. Em Brasília, conjectura-se em gabinetes relevantes sobre a possibilidade de que se acabe chegando a algum tipo de desobediência civil, isto é, o poder desafiando o outro e recusando-se a cumprir uma determinação. E quem chamaria uma GLO? E como seria obedecida? É algo tido como distante, mas surgiu na tela dos radares. Algo que a marcha dos encrencados parece tornar mais próximo e não mais longínquo. E ainda a gente fala, e para fazer ponte, para a gente realmente entrar aí no Alfredo Gaspar, nosso futuro vice-presidente, e umas confusões que rolaram no dia de ontem. Veja o que diz o Caio Junqueira, inclusive sobre o Alfredo Gaspar. Eu destaquei ali a parte central que ele diz, que o destino de Dom Pedro III está atrelado à vitória de Lula. E também à derrota, né? Mas ele também vai falar do Alfredo Gaspar. Escute só.
1: Está feita uma boa escolha?
2: É uma escolha que já deu certo. Em 2018, essa escolha deu certo. Agora, 2018 era a esteira da Lava Jato, esse assunto estava em alta. Eu tendo a acreditar que, tanto quanto essa opção, o custo de vida, a aprovação do governo Lula, as pessoas quererem decidir se querem mais 4 anos de Lula ou não, ela tende a se equiparar ou até mesmo a prevalecer, o bolso, né? Mas é uma escolha que já foi bem sucedida pelo bolsonarismo e que o petismo tem dificuldade, haja visto o espanto que eles estão já, eles estão, né, tentando se reorganizar, menos por causa do Lulinha, mas mais por causa do Marcola. O Marcola pegou ali em cheio, o coração do Palácio do Planalto, e ainda estão tentando se movimentar para sair dessa. Eles têm medo desse assunto.
1: Lula e eu.
0: Planalto tem medo do Marcola. Tem que ter o ban, né, viu? Alguém tem que fazer o ban aí, da classe política, gritar, Flávio botar na roda, dar umas entrevistas hoje, o pessoal cavar entrevista na imprensa, o próprio Alfredo Gaspar que vai falar, o Alfredo Gaspar bota na roda, fala assim, eu quero aproveitar, antes de falar aqui da situação, por que o Marcola só devolveu o dinheiro depois que ficou sabendo que a polícia tinha as mensagens dele e como ele recebeu esse dinheiro? Queria ver o Alfredo Gaspar falando disso hoje. Eu nem tenho contato dele. Tivesse eu falasse pra ele. Ele deve dar umas entrevistas, né? Ele tá em alta. Tá, o nosso vice está em alta. Tem que botar na roda, bicho. Se o PT não quer falar do Marcola, nós precisamos falar do Marcola. E por isso que eu tô insistindo todo o vídeo. Não teve um dia dessa semana que a gente não falou de Marcola, Lulinha, Roberta Lucinza, Marcola, Marcola, Lulinha. Temos que falar, explorar. Saiu uma nota. Foi na Bela Megali. Dizendo sobre as preocupações do PT com Flávio. Aí diz o seguinte, que a pesquisa Quest já assustou, porque a Quest é a manipulada, né? A da Globo. Assustou, mas não sem assim, o suficiente. Eles vão querer olhar as próximas pesquisas, porque o temor não é diminuir a distância. Eles querem saber se existe uma percepção de que Flávio está numa curva ascendente. E ontem a Eliane Cantanhede, eu nem coloquei aqui, ela escreveu uma nota dizendo que Lula tá com problemas e o Flávio recuperou o fôlego, mas que não tem nada certo ainda, que a eleição tá aberta. Então o PT tá preocupado com isso. E aí, essa nota da Bela Megali que fala dessa preocupação com o Flávio dizia que eles estão preocupados com essa indicação do Alfredo Gaspar. Porque existe a percepção que se trouxer, não é o tema corrupção, mas em especial esse escândalo do INSS pode ser problemático, porque foi o período que o PT mais, assim, ganhou mais desaprovação, né? Viu a aprovação, a desaprovação aumentar frente à opinião pública, porque lida com muita gente, com a

0: aposentados, né? É você ir para cima de pessoas quase inimputáveis, né? Pessoas frágeis. Então o pessoal tá com esse receio. Aí corrobora aqui com o que o Junqueira disse. Mas vamos continuar.
1: O Lumbre se reuniram na noite da última terça-feira na casa de Alexandre de Moraes, em Brasília. Moraes e Cristiano Zanin, também do Supremo, costuraram um encontro entre os dois líderes políticos que há meses não se falavam. Relatos feitos à CNN dão conta de que tanto Lula quanto Alcolumbre expuseram mágoas, mas saíram da reunião com a impressão de jogo zerado. O jantar durou cerca de 3 horas. O sucesso dos ministros do STF em colocar Lula e Alcolumbre na mesma mesa para conversar mostra a influência e o poder de articulação dos magistrados.
2: Por que que o STF triunfa onde a política tradicional não consegue? Que é por executivo, presidente do executivo com o presidente do legislativo conversando sobre coisas da política.
3: Primeiro que eles não precisam de voto, né? Segundo, porque não tem ninguém para julgá-los. Então isso gera uma proteção maior ali nessa movimentação, que obviamente não deveria existir, né? Não deveria ter esse tipo de articulação. Isso não é visto em outras democracias.
4: A sobrevivência política do Alexandre de Moraes está atrelada à vitória do Lula na eleição. Se Lula perde a eleição, Flávio Bolsonaro indica 4 ministros para o Supremo, desequilibra o jogo de forças interno no Supremo Tribunal Federal, o que significa que uma eventual investigação sendo levada a curso contra o ministro do Supremo, que precisa ser aprovada pelo plenário do Supremo, teria mais chances de ser emplacada quando esse jogo estiver desequilibrado, né? O que a gente tem de informação é que hoje é mais ou menos 5-5 o placar no Supremo. O destino do Alexandre de Moraes está atrelado à vitória do presidente Lula na eleição. É basicamente isso. E ajuda a entender essas movimentações todas que a gente está vendo, não só essa do jantar, mas nos últimos dias também. Você tem decisões, você tem vários fatores ali impactando direto ou indiretamente o processo eleitoral. Né? Uma derrota do Lula é uma derrota do Alexandre de Moraes também, no futuro principalmente. Seja pela via investigativa, né? Se a Polícia Federal avançar, concluir a investigação do caso Master e atrelar o que se supõe que seja uma relação muito próxima do Daniel Vercaro com o Alexandre, ou seja pela via política, porque o Senado tende a aprovar, a eleger uma maioria significativa de apoiadores de um impeachment de ministros do Supremo, especialmente do Alexandre.
0: Todo mundo sabe o que está rolando. Mas vamos lá, né? Eleições. Vamos falar de nosso vice. A turma veio com essa gritaria, né? É acusado de violentar mulheres. Lindenberg baixa o tom e busca a pele para falar de acusação contra a vice de Flávio. É mesmo, rapaz. O amigo do Nicolas Lindenberg, de tomar açaí. Lindenberg buscou Sóstenes para tratar do assunto. Lindenberg disse a Sóstenes que não pretendia explorar o assunto politicamente, que preparava uma nota pública sobre o caso. Eu disse ao Sóstenes que o que eu fiz foi motivado por uma denúncia e que agora cabe a PF ao Supremo. Eu já falei o que tinha que falar sobre isso, a minha nota vem nesse sentido. Vamos soltar a nota dizendo que a parte que cabia a mim eu já fiz. Que é encaminhar a denúncia, né? Quando ela chega. Não tô dando fora, não. Só encaminhar a denúncia. Já tá tirando o corpo fora, né? Porque sabe que é mentira. Pois bem, o Alfredo Gaspar falou, rapaz, não tem acordo com o Lindenberg, não, velho. Tá achando que eu sou o Nicolas, véio, que vou tomar açaí com o Lindenberg? Não. Alfredo Gaspar afirmou que não tem interesse em fazer um acordo com o Lindenberg para uma possível retratação. O parlamentar nega as acusações e afirma que vai insistir em uma ação contra o Lindenberg e a Soraya Trambic por denunciação caluniosa. O vice de Flávio também representou contra os dois parlamentares no Conselho de Ética da Câmara e do Senado, além da PGR e do Supremo. Não tem acordo. Quando ficar esclarecido que é uma fake news, eu vou seguir com o processo até o fim contra os dois. A possibilidade de uma pacificação foi tratada com Sóstenes. É um assunto tratado por Sóstenes Lindenberg por telefone, horas após ele ser anunciado como vice. Olha que curioso, né? Segundo o líder do PL, ele me disse que não tem provas contra o Gaspar. É uma acusação muito grande sem prova nenhuma. Sóstenes falou que o Lindenberg ligou para falar, não tem prova não, velho. O tema também foi discutido em uma troca de mensagens a qual a CNN teve acesso. Às 6h26, o petista enviou um arquivo no WhatsApp com com a proposta de uma nota sobre o caso. O líder do PL, por sua vez, respondeu que aquele não seria o texto ideal e que ele reacenderia o caso. Segundo apurou a CNN, Lindenberg, em sua declaração, apenas defenderia a investigação por parte da PF e do Supremo. Em nova mensagem, o líder do PT escreve que poderia dizer que não tem provas. Sorstein responde, mais uma vez, essa frase resolve tudo, completando que daquela maneira o assunto estaria pacificado. Tá pacificado não, Sorstein, falo por você. O Alfredão vai até o fim para expor quem são os petistas. Não é não ter provas. É sobre o comportamento persecutório, canalha, de destruição de pessoas, destruição de vidas. A CNN, assessora de Lindenberg, admite que a publicação de uma nota segue em avaliação, mas afirma que jamais se tratou de um recuo. Aí tá aí, o Supremo já mandou a Soraya Lindenberg explicar a acusação, tá? Mas aí, explica aí. Conta aí, vá. Conta. O Ramagem destaca que, cara, a Folha de São Paulo também deveria se explicar pelaquela notinha. Aí, pegando uma nota que também fala sobre o assunto, o Alfredo, né, apresentou à PGR uma petição na qual oferece seu material genético para exame de DNA e pede uma rápida conclusão do procedimento preliminar aberto para apurar acusação. Na ação apresentada à PF, Tronic afirma ter recebido documentos que relatavam, sabe, ele lá de safadeza com a pessoa de 3 anos de idade que engravidou e teve um filho. O filho seria dele, então ele falou, vamos fazer o DNA. E tá ali, ó, mais uma reforçando. Vice de Flávio oferece DNA PGR para acelerar a investigação. Vamos lá, pô. O mesmo pedido será apresentado para Gilmar Mendes, mas com a solicitação que seja fixado o prazo de 72 horas para uma decisão. Gilmar deu 15 dias para Soraya Tronic. 15 dias. Estou implorando para que se faça o DNA e se dê o desfecho a esse caso. Pela percepção de vocês, o Alfredo Gaspar, que está lutando para acelerar o DNA, será que ele é culpado ou inocente? Aí o mesmo Mário Sabino escreveu ontem o seguinte: é de uma inteligência superior escolher para servir-se na chapa um sujeito suspeito de ter violentado e engravidado uma menina de 13 anos. Espero que você perceba que não importa se ele é inocente. Não importa se ele é inocente. Eu acho que o Mário Sabino quer falar é que, assim, cara, frente à percepção pública, tem muita gente burra, mas não dá pra viver num país onde não importa se as pessoas são inocentes. Não dá pra viver num país assim. E é por isso que eu falo que não é só tirar o Lula. Não é só tirar o Lula. É importante saber se as pessoas são inocentes. Eu não quero uma anistia pra Bolsonaro e pra turma do 8 de janeiro pra pacificar o país. Eu quero uma anistia pra Bolsonaro e pro 8 de janeiro pra fazer justiça junto a pessoas que foram perseguidas. E eu não quero que pare na anistia. Eu quero que, além da anistia, em algum momento, as pessoas trabalhem com a reparação e depois com a punição dos perseguidores. Então, assim, importa se as pessoas são inocentes. Isso importa. Importa, importa muito. E eu acho que quando você consegue provar a sua inocência, e mais do que isso, mostrar que são bandidos do outro lado, cabe às pessoas honestas e de bem mostrar para as outras pessoas, mostrar a manipulação. O Carlão diz, né, que o Mário Sabino deve salivar quando vê um ramalhete de capim. Só pode uma coisa dessa. Do Mário Sabino, assim, dá até uma tristeza de ler uma coisa dessa, porque burro ele não é. Desse daqui, aí não pega nada. Esse daqui não pega nada. Lembrando que o corno do Constantino estava apoiando o Caiado. É impossível vender o discurso de moralidade e segurança tendo uma chapa montada no puro pragmatismo e desgaste na justiça. A pergunta que fica para a direita honesta é até quando vão aceitar essa história de votar apesar da corrupção. A indicação de Alfredo Gaspar entrega exatamente o que o grupo de Flávio tem mais de manchado na praça. Contradição, denúncias e embates jurídicos. Embates jurídicos, né? Então, bater de frente com o judiciário é um problema.

0: investigação, denúncias e embates jurídicos. Embates jurídicos, né? Então, bater de frente com o judiciário é um problema. Tem que aceitar tudo que vem do Supremo. Rapaz, véio, não vale nada. Por isso que só o corno do Constantino que apoia um cara desse. Aí aqui. Chico Bento. Eu gostei desse. É Chico Bento mesmo. O Chico Bento disse que vai usar inteligência artificial para diminuir os impostos. É a turma de Seravia. Aí, a Natuza Neri ficou assim, sem entender, né? Falou, rapaz, velho, como é que tu vai fazer isso aí com inteligência artificial? Conta aí, Chico Mendo. Lá vai, vai. Escute só.
1: Ao ano, o que está acontecendo no Brasil? Só aumento de imposto, aumento de imposto, aumento de imposto. Comigo vai começar a cair. Tem tanto recurso tecnológico, inteligência artificial no setor privado aqui.
0: Ó, lembrando que em Minas Gerais, Zema aumentou vários impostos. Lembrando, até sobre produtos supérfluos, né?
2: Como é que você vai reduzir imposto com inteligência artificial? Uma proposta concreta sua.
1: Tipo no judiciário. Tem muita coisa que um juiz faz hoje que inteligência artificial pode assessorá-lo e ele ficar muito mais produtivo.
2: Mas onde isso reduz imposto?
1: Em vez de ter 10 mil juízes, você pode, ao longo do tempo, reduzir para 8, depois para 6 mil, porque eles vão ficar mais produtivos. O setor público, eu estive lá dentro, do outro lado do balcão. Ele só quer mais estrutura, ele só quer mais cargos, ele só quer mais poder e mais orçamento. Eu vi isso e nós temos é de ir no sentido contrário.
2: Deixa eu perguntar do Supremo.
0: Ele não faz a mínima ideia quantos juízes existem no Brasil. Você não faz a mínima ideia de quantas as pessoas vão se aposentar, e a solução do cara é usar inteligência artificial para se tornar mais produtivo. Aí fica a pergunta, mas para fazer o que mesmo inteligência artificial? Porque todas as coisas são meio complicadas, né? E quer queira, quer não, eu tenho certeza que hoje em dia todos já usam inteligência artificial, porque ninguém é idiota, sabe? E ficar trabalhando e fazendo retrabalho. Eu tenho certeza que já se usa inteligência artificial no direito. Certeza. Aí você quer me dizer que uma economia, que não vai ter essa economia, as pessoas não vão se aposentar, você quer me convencer que vai ser reduzindo troco de pinga pro custo. O custo do Brasil é uma grande parte do grosso, até hoje está na parte dos juros. Mas tu acha que vem daí? Não, a gente vai fazer isso aqui, vai reduzir o número de juiz. Aí vai precisar de... O gasto do Estado vai ser um pouco menor, logo pode cobrar um pouco menos de imposto. É tipo isso. Eu sou a pessoa burra que não sabe de economia. Ele é o Chico Bento do Partido Novo, né? Liberal, que acelera. Eita, pai. O que é? O que falta pra Chico Bento falar? Olha, a gente vai comprar ali uns cães robôs da China, aquele que tem uma metralhadora nas costas, e a gente vai demitir a polícia. É até bom, né? Porque a polícia não morre também. Só o cão robô agora. Te monitorar igual faz na China. O que é que falta pra ele falar isso? Daí naquele positivismo, aquela tecnocracia, né, que os super conservadores adoram denunciar. E aqui, mais uma semana e Chico Bento tá fazendo peça de campanha com a Benedita da Silva. O que é que Chico Bento andou falando, né? Deixa eu ler o comentário da Pâmela antes. Pergunta honesta: qual a diferença do discurso do Chico Bento pro discurso do egresso etílico, falando do Lula, né? Nenhuma. Percebam que o discurso do liberal, camisinha de comunista, é o mesmíssimo do bravateiro Maduro, que foi sacado da Venezuela pelas forças especiais dos Estados Unidos. Só faltou pedir, só faltou defender o Maduro.
1: Nós não vamos ser capachos dos Estados Unidos, nem de ninguém.
2: Então o senhor iria retaliar.
1: Certamente, naquilo que tiver ao nosso alcance, eu vou falar. Não, peraí, vocês têm tanta facilidade aqui, não é desse jeito que a coisa funciona, não. Tudo tem limites. Agora nós temos de lembrar que nós temos lá nos Estados Unidos um presidente imprevisível e um tanto quanto fanfarrão.
0: Fanfarrão.
1: Né? Que é uma pessoa que está causando aí turbulências em boa parte do mundo. E que em breve provavelmente não estará lá mais. Tem causado um excesso de turbulências.
3: O senhor falou do governo Lula, mas a família Bolsonaro, Eduardo Bolsonaro, chegou a comemorar essas tarifas. O senhor não vê nenhuma responsabilidade da família Bolsonaro nessa tarifa?

0: Com toda certeza. Se ele pode e gosta, pode contribuir e gosta tanto, deveria ter feito bem para os brasileiros. Com toda certeza. Fica aí um empurrando para o outro.
1: Um empurrando para o outro. Não teve celebração. Uma fake news. E a tentativa de fazer alguma coisa foi do Flávio. Foi o único que se inscreveu para ir nos Estados Unidos lutar. Olha a desonestidade. Olha a desonestidade. O Trump, eu falo, daqui a pouco ele vai sair. Só tá trouxendo pro Partido Democrata. Não, porque tá causando confusão. É, o Trump causou muita confusão no mundo. Ele invadiu aqui a Venezuela e pegou Maduro à força. Esse Trump é um caso sério, viu, velho? Rapaz, velho. Trump foi um farrão da gota, viu? O Trump agora na última que ele tá lá interferindo no Ien. Interferindo no Ian, porque ele não quer deixar lá que o Japão quebre, né? Não, mas peraí, pô, tem que, eu vou interferir aqui no Ian pra ajudar a economia japonesa. Ele tá criando problema ainda, ele tá interferindo em tudo. Esse Trump é muito fanfarrão, viu? Aí o Paulo Figueiredo fala do ex-amigo dele. E pensar que tinha um comentarista, o corno do Constantino, defendendo essa bosta. Engraçado que eu não vi o Chico Bento ver limite nenhum enquanto o Supremo sequestrava o Brasil, prendia e censurava o povo do estado que ele governa. Vai terminar com 1% dos votos. Pois é. É a cara do Partido Novo. Aí o Carlos diz, né? Os únicos três objetivos da chamada terceira via hoje, camuflada como a chamada direita permitida, são: eleger Lula, enterrar politicamente Bolsonaro e os presos do 8 de janeiro, e em seguida se apresentarem como as peças autorizadas pelos deuses da democracia. Esse grupo é ainda mais prejudicial ao país do que o próprio PT. Pois é. A terceira via é um caso sério. Aí já que tá falando do Carlos, deixa eu falar um negócio aqui. Deixa eu desligar aqui. Eu descobri o que fazer pra não ter problema no... Eu esqueci de baixar o som. Aí dá pra mostrar. Fazer assim, ó. Cadê? Cadê tu, Mafinha? Pensei que tinha deixado esse vídeo separado. Eu nem ia mostrar esse vídeo, na verdade. Por isso que eu não coloquei aqui. Olha. Tá aqui, ó. Olha.
2: Pro Senado, Carol Detone 221 e Carlos Bolsonaro 2. E pro Senado, Carol Detone 221 e Carlos Bolsonaro 2.
1: Ai. Como o Marfinha mesmo diz, né? Vou ler ali. Ana Campagnolo se recusa a pedir voto para Carlos Bolsonaro e causa climão. Em vídeo gravado durante material de campanha do PL em Itajaí, a deputada Emília saiu da frente da câmara e resmungou. A Mafinha fala assim: rapaz, eu quero que você se pergunte, o que é que o Carlos fez para essa moça ter esse ódio dele, véio? Só isso. Ai, ai. Essa é a terceira via dentro da terceira via. Eu devo voltar nessa postagem aqui depois, porque eu quero falar amanhã de um vídeo do Manuel Gomes. Mas eu não quero falar disso aqui de forma aleatória, não. Eu quero trazer uma discussão sobre como funciona o Brasil, as engrenagens que comandam o Brasil. Isso é um texto aí, escrito em um desses jornais do consórcio, falando de algumas coisas densas. Aí eu quero trazer isso aqui, principalmente amanhã, a gente vai discutir isso e colocar, ó. Olha como é que funcionam as coisas. Será que esse pessoal tem o entendimento de como tudo funciona? É só pensar no vídeo de hoje, que também é do PL, né? Eu primeiro vi a postagem de cima da Thaís. Eu nem ia comentar em vídeo, que eu falei, ah, velho, tem problema a pessoa aumentar o patrimônio. Na verdade, eu espero que os deputados aumentem o seu patrimônio, desde que seja, tipo, condizente com o seu salário, né? Fala, pô, tem tudo a ver com o salário que a pessoa tá ganhando, né, ao longo do tempo. Faz sentido, né? O custo de vida, tudo mais. Assim, a percepção que eu quero receber dos deputados é que eles passaram todo o mandato realmente trabalhando. Porque, para mim, é muito difícil ver um político ganhando dinheiro e outra coisa para fora do mandato.